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0: Latina, amor tem que ser eterno. Começou com os atuais, os reis do baile. 20 horas, 12 minutos, é o trancão? Claro que é o trancão do bolicho na Centro América.
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6: E agora vamos lá. Beliscando o coração.
7: Assim.

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1: E na bailanta das boas tem que ter um shot de véio bem afigurado com o nosso imortal porca véia. 20h23, esta, meu compadre velho, como diz o meu compadre Moisés, é de dançar com os dois pés debaixo, tchê.
2: Então já pode começar aqui comigo. Pode começar.

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1: No nosso trancão, baila, baila. Tá faltando beijos com corpo e alma. André Venner cantando o sucesso de Jane Erondi.

0: faltando. Tá faltando uma valsa na nossa noite, né? Então vamos lá. Quando ligares, liga pra aquele locutor, nosso amigo, tá? Terceira dimensão.
1: Quero ver assim, ó. Vamos lá.
0: É um medley de valsas.

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0: E chegamos quase ali no fim, quase na porteira do bolicho. Vamos. Ah, tem recado ainda. Quero mandar um beijo, um queijo, uma melancia. Pra quem? Pra minha comadre Inês Pereira, do Nova Aliança. Boa noite, Inês. Tamo junto no bolicho. Muito obrigado pela companhia. O meu compadre Reginaldo Borgato, de São José, bairro São José 1. Boa noite, Borgato. Reinaldo Borgato, Lodi, aqui na Puxo do Milho. Fazenda Sossego aqui pertinho de Sorriso, né, tchê? Quase na saída aqui pra Sinop. Um abraço pro compadre Reginaldo Borgato, um abraço pro pessoal da Fazenda Sossego. Tchê, como eu já toquei Luz do Meu Rancho, vou mandar Dona do Rancho com os mateadores pra ti, tá, meu compadre? Pra tua esposa, Dona Adriana Borgato, pra filha Aurora Borgato. Abraço e Deus abençoe a todos. Boa noite. Chegando também no bolicho, meu compadre Virso, fazendo uma boia de procedência, uma boia daquelas bem gaúcha.
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0: E todo mundo gosta. Compadre Edson Campanelli, boa noite. Grande abraço, bairro Bom Jesus. Borgato velho. É a dona do rancho chegando, viu, tchê? Um abraço.

0: esta baita melodias, encerramos mais um dia.
1: Companheirada, eu já vou me...
0: Não, nós não vamos embora. O nosso combinado é o seguinte: você fica aqui na Centro América, porque tem a Voz do Brasil, Love Line, na madrugada, o sertanejo, e o Fabiano começa tudo novo. Eu vou pra casa e volto amanhã às 18. Esse é o combinado. Ah, tá valendo? Então tá valendo. Muito obrigado, meu compadre, um grande abraço, minha comadre, muito obrigado a todos pela audiência, pela sintonia, pela companhia. Obrigado, Deus. Deus é tão bom pra mim que quando eu falo, quando eu penso que não, Deus fala que sim. Um abraço, boa noite. João Luiz Correia, pau que dá cavaco, boa noite, boa noite, boa noite.

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4: Está no ar a Voz do Brasil. As notícias do governo federal que movimentaram o país no dia de hoje.
5: Olá, boa noite.
6: Boa noite para você que nos acompanha em todo o país.
5: Quarta-feira, 1º de julho de 2026.
6: Vamos ao destaque do dia, combate ao crime organizado.
5: Prejuízo de facções criminosas ultrapassaram os 3 bilhões de reais após ações coordenadas pelo Ministério da Justiça.
6: E governo do Brasil inaugura o primeiro de 3 escritórios nacionais antifacção. Vanessa Casalino.
7: Os escritórios integram o programa Brasil contra o crime organizado. Em menos de 2 meses de programa, o país que registrou quedas nos crimes violentos e patrimoniais.
5: E ainda, anunciados 500 milhões de reais para fortalecer a saúde na Bahia.
6: Entre as ações está a entrega do novo Hospital Estadual Litoral Norte e a distribuição de veículos do Agora Tem Especialistas. Pablo Mundim.
8: Na educação, o governo do Brasil entregou 29 novos ônibus escolares, com investimento de 13 milhões e 200 mil reais pelo novo PAC.
5: Você vai ouvir também, Brasil Digital já levou sinal aberto e gratuito a mais de 10 milhões de pessoas.
6: O programa amplia o acesso da população brasileira à TV pública, educativa e legislativa. Márcia Fernandes.
9: Já foram instaladas 55 estações de transmissão pelo país. Para o segundo semestre, a meta é instalar outras 75 estações.
5: Hoje, na apresentação da Voz do Brasil, Mariana Jungmann e Luciano Seixas.
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5: Cultura e modernização de equipamentos culturais na Bahia.
6: O Teatro Castro Alves, em Salvador, reconhecido como patrimônio nacional e um dos principais palcos do país, reabre suas portas após passar por obras de restauração.
5: O presidente Lula e a ministra da Cultura, Margareth Menezes, participando da cerimônia de entrega que deve começar em instantes.
6: E o repórter Rafael Lopes acompanha a movimentação direto de Salvador, tá? E traz pra gente agora as informações ao vivo. Boa noite, Rafael.
10: Boa noite, Mariana, Luciano e ouvintes da Voz do Brasil. Noite de tapete vermelho aqui no Largo do Campo Grande para a entrega do novo Teatro Castro Alves. A programação oficial está marcada para começar logo mais às 8h15 da noite e contará com a presença do presidente Lula. Ele vai participar ao lado da ministra Margareth Menezes e de autoridades locais da entrega da terceira e última etapa do projeto de requalificação do Teatro Castro Alves. O local foi modernizado e restaurado após o teto da sala principal ter sido atingido por um incêndio em 2023. O edifício, de estilo modernista, contou com melhorias estruturais que seguem padrões internacionais, preservando o valor histórico e arquitetônico do complexo que é tombado pelo IPHAN como patrimônio nacional. O Teatro Castro Alves já abrigou momentos marcantes das artes cênicas do país e já foi palco de shows históricos como o de João Gilberto, Doces Bárbaros e Raul Seixas. As obras contaram com um investimento de mais de 260 milhões de reais, unindo recursos dos governos federal e estadual, e representa a maior intervenção já realizada no teatro desde a inauguração em 1967. Mariana, Luciano, eu volto com vocês no estúdio.
5: Obrigado, Rafael, pela participação ao vivo aqui na Voz do Brasil.
6: E o presidente Lula esteve mais cedo em Itaparica, também na Bahia. O local é a maior ilha marítima do Brasil, chegando a receber 300 mil turistas na temporada de verão.
5: Hoje foi dada a largada à construção de uma ponte que vai ligar a ilha à capital baiana, trazendo mais desenvolvimento e empregos para a região.
6: Ao todo, serão beneficiados pelo projeto de infraestrutura cerca de 10 milhões de pessoas de 250 municípios.
11: A ponte Salvador-Itaparica terá 12 quilômetros de extensão e vai reduzir o tempo de travessia de uma hora para 15 minutos entre a capital baiana e a ilha. O projeto integra o novo PAC e contará com 3 bilhões de reais de investimentos federais. Nesta quarta-feira, em Veracruz, na Bahia, o presidente Lula participou da cerimônia que marcou o início oficial das obras.
12: A Bahia precisava de um outro escoamento da riqueza produzida pela Bahia. E se optou por fazer essa ponte e fazer uma estrada.
11: A ponte, que será construída sobre a Baía de Todos os Santos, será a maior da América Latina sobre o mar. 300 profissionais já atuam nos três canteiros de obras implantados para a execução do projeto. A expectativa é de que aproximadamente 28 mil veículos utilizem diariamente a nova ligação, que vai fortalecer também cadeias produtivas ligadas ao turismo, à indústria e ao comércio, de acordo com o governador da Bahia, Jerônimo Rodrigues.
12: Essa ponte, ela é estratégica. Quem vem do oeste com cargas de grãos, de algodão, de fruta, vai economizar até 200 quilômetros. A economia é o tempo dos motoristas, dos caminhoneiros.
11: Ao todo, 27 empresas brasileiras já foram contratadas para fornecer equipamentos, materiais e serviços. O empreendimento é resultado de uma parceria público-privada entre o governo da Bahia e a concessionária Ponte Salvador-Itaparica. E a expectativa é que seja entregue em 2031. Reportagem Graziele Bezerra.
5: E ainda na Bahia, no município de Alagoinhas, o governo do Brasil entregou um novo hospital que estará preparado para atender mais de 500 mil pessoas de 34 municípios.
6: Também foram realizadas entregas de ambulâncias e ônibus escolares para atender o estado.
5: Um investimento de 500 milhões de reais só para a saúde.
13: O Hospital Regional Litoral Norte recebeu 76 milhões de reais em investimentos para a construção. A unidade conta com 190 leitos para atendimentos clínicos, cirúrgicos, pediátricos e obstétricos. A expectativa é beneficiar 544 mil moradores, ampliando a oferta de serviços de média e alta complexidade e reduzindo a necessidade de deslocamentos para outras cidades, explica o ministro da Saúde, Alexandre Padilha.
14: Vai ser muito importante esse hospital aqui, vai facilitar muito a vida das pessoas, poder se tratar aqui, perto da família, mas vai servir a 34 municípios da região.
13: Além da entrega da nova estrutura, o Ministério da Saúde garantiu recursos para o funcionamento do hospital. Serão 92 milhões e 400 mil reais por ano para o custeio dos serviços. A Bahia também receberá um reforço de 18 milhões de reais anuais para ampliar a oferta de atendimentos especializados pelo Sistema Único de Saúde. Na educação, o governo do Brasil entregou 29 novos ônibus escolares, com investimento de 13 milhões e 200 mil reais pelo novo PAC. Segundo o ministro da Educação, Leonardo Bacchini, todos os ônibus escolares são modernos, confortáveis e seguros.
14: Você anda em qualquer estrada, pode ser estrada de chão, pode ser na rodovia. Em todos os estados, você tem um ônibus amarelinho. E esse ônibus é melhor, porque esse ônibus é mais seguro. Esse ônibus tem ar-condicionado agora e dá todo o conforto e segurança para as crianças brasileiras.
13: Para o presidente Lula, os investimentos fazem parte da estratégia do governo do Brasil para ampliar o acesso aos serviços públicos, fortalecer a rede de saúde e educação e reduzir as desigualdades regionais.
14: Somos seres humanos, homens e mulheres, pretos e brancos, nascidos nesse país e precisamos ser tratados com decência e com respeito que todo mundo merece.
13: O governo do Brasil também destinou ao estado da Bahia 256 veículos do programa Agora Tem Especialistas Caminhos da Saúde. São 180 vans e micro-ônibus para o transporte de pacientes, além de 58 unidades odontológicas móveis e 18 novas ambulâncias do SAMU, reforçando a assistência à saúde em diversas regiões do estado. Reportagem Pablo Mundim.
6: São Paulo recebeu hoje o primeiro escritório do programa Brasil contra o Crime Organizado.
5: O objetivo é integrar as ações do governo federal, dos estados e municípios no combate aos crimes e às facções criminosas.
6: O programa, lançado no mês de maio, conta com investimentos de 11 bilhões de reais e já causou um prejuízo de 3 bilhões de reais às facções.
7: A União ainda mais presente no estado de São Paulo para combater o crime organizado. É o que acontece a partir de hoje com a implantação do Escritório Nacional Antifacção pelo Ministério da Justiça e Segurança Pública. O foco está na asfixia financeira ao crime organizado. O escritório é ligado à Secretaria Nacional de Segurança Pública. O secretário Chico Lucas explica que, na prática, aumenta a integração entre União, estados e municípios no combate ao crime.
15: A gente tem que ter essa proximidade com as forças de segurança estaduais, com as forças federais que estão localizadas em São Paulo e com todos os membros desse arranjo produtivo, o sistema financeiro, os empresários, para justamente ter mais efetividade.
7: O primeiro escritório foi inaugurado aqui em São Paulo. O segundo vai ser no Rio de Janeiro na próxima sexta-feira e também na cidade de Foz do Iguaçu, no Paraná, região da Tríplice Fronteira. Os escritórios integram o programa Brasil contra o Crime Organizado. O programa já causou prejuízos de 3 bilhões de reais às organizações criminosas e já prendeu mais de 18.800 pessoas. O ministro da Justiça e Segurança Pública, Wellington César Lima e Silva, destaca que, com o plano, o combate ao crime organizado ganha um rumo ainda mais estratégico.
16: O importante é aumentar o volume de dados, ter esse diagnóstico cada vez mais detalhado e refinar as estratégias através da cooperação. Nós estamos realizando uma operação nacional e duas operações regionais todos os meses e vamos continuar assim até o final do ano.
7: Em menos de 2 meses de programa, o país registrou quedas nos crimes violentos e patrimoniais. Entre maio desse ano e maio de 2025, os homicídios dolosos caíram mais de 17%. Os latrocínios, mais de 14%. O roubo de carga recuou quase 32%. E o de veículos, 26%. Reportagem, Vanessa Casalino.
5: Levar informações e conteúdo das emissoras públicas para todos os cantos do Brasil.
6: Com esse objetivo, o programa Brasil Digital tem ampliado o número de municípios beneficiados com a chegada do sinal.
5: Já foram instaladas mais de 50 estações de transmissão e até o fim do ano serão mais 75.
9: Mais de 10 milhões de pessoas já foram beneficiadas pelo programa Brasil Digital, que amplia o acesso da população brasileira à TV pública por meio de sinal digital aberto e gratuito. Segundo o balanço apresentado pelo Ministério das Comunicações, pela Anatel e pela empresa Brasil de Comunicação, a EBC, já foram instaladas 55 estações de transmissão pelo país, ampliando a cobertura para 147 municípios. Para o segundo semestre, a meta é instalar outras 75 estações. O ministro das Comunicações, Frederico Siqueira, destacou que o programa é uma prioridade do governo federal e falou sobre as vantagens de levar o sinal a mais municípios.
17: A gente precisa e precisava ampliar a capilaridade da comunicação pública nas áreas mais remotas do nosso país. Para esse ano, mais 75 estações na prioridade e com certeza a gente terá sucesso na execução até o final do ano. Em cada localidade atendida, a população ganha mais qualidade de imagem, estabilidade do sinal e acesso ao conteúdo público de qualidade.
9: As estações entregues até agora estão distribuídas por todas as regiões do país. O Norte e o Nordeste concentram 14 instalações cada. O Sudeste contabiliza 11 estações, seguido pelas regiões Sul, com 10, e Centro-Oeste, com 6. Para a presidente da empresa Brasil de Comunicação, Antônia Pellegrino, o programa leva mais cidadania aos brasileiros.
18: Esse evento marca um balanço do Brasil Digital, um programa vitorioso e também um marco da maior expansão de sinal da comunicação pública que já tivemos no país. Cultura, informação de qualidade e cidadania para milhares de brasileiros. Esse é o sentido do Brasil Digital, ampliar o alcance do sinal, mas com isso aumentar o alcance da cidadania.
19: Com investimento de 208 milhões de reais do novo PAC e do leilão do 4G, o programa Brasil Digital é viabilizado por meio de parcerias com instituições públicas nos municípios. Com isso, a população passa a ter acesso gratuito a canais como Canal Gov, TV Brasil, Canal Educação, Canal Saúde, além da TV Câmara, TV Senado, TV Assembleia e onde houver canais das câmaras municipais. Reportagem Márcia Fernandes.
20: Jornalistas, influenciadores estiveram hoje na sede da empresa Brasil de Comunicação, em Brasília, para saber mais sobre a implementação da TV 3.0.
5: O encontro foi transmitido em uma live com participação da diretora-presidente da EBC, Antônia Pellegrino, e do secretário de Políticas Digitais da Secretaria de Comunicação Social da Presidência da República, João Brant.
20: A nova geração da televisão aberta, também conhecida como DTV+, terá mais qualidade de som e imagem, interatividade e integração à internet.
5: A EBC, definida como operadora da chamada plataforma comum da DTV+, é responsável por administrar a infraestrutura compartilhada, que vai permitir a oferta de aplicativos, serviços interativos e recursos digitais.
20: E a gente vai continuar falando de acesso à comunicação, dessa vez para quem vive no norte do país.
5: Um dos desafios para chegar a algumas localidades na região são florestas densas e grandes distâncias do território.
20: A saída para superar esses obstáculos foi o uso de cabos que passam por baixo dos rios.
5: Esse é o programa Norte Conectado, a maior rede de infovias subfluviais do mundo, já beneficia mais de 6 milhões de pessoas na região.
21: O programa Norte Conectado prevê 9 infovias, com 13 mil quilômetros de cabos de fibra ótica instalados no fundo dos rios amazônicos. Quando concluído, vai conectar 70 localidades em 6 estados: Acre, Amapá, Amazonas, Pará, Rondônia e Roraima. Antes da chegada do programa, quase metade dessas áreas ainda não tinha acesso à internet de alta velocidade. Com investimento de 1 bilhão e 300 milhões de reais, por meio do novo PAC, 6 infovias já foram concluídas e outras 3 estão em implantação. A expectativa é de beneficiar cerca de 7,5 milhões de pessoas. Para quem vive na região, a conexão de internet representa novas possibilidades de acesso a serviços e educação. É o que conta Alzanir Fernandes Pinto, da comunidade indígena Filadélfia, de Benjamin Constant, no Amazonas.
22: Antes de a gente ter internet, a gente tinha que se deslocar daqui da nossa comunidade para a cidade para ter acesso. A gente alugava 1 hora, 2 horas e fazia os nossos trabalhos da nossa aula, da universidade.
21: Além de conectar moradores, o Norte Conectado já disponibilizou mais de 900 pontos de acesso para escolas, unidades de saúde, órgãos públicos e espaços de inclusão digital. O ministro das Comunicações, Frederico de Siqueira Filho, destacou que a expansão da conectividade ajuda a reduzir desigualdades e fortalece a infraestrutura digital do país.
23: É o quanto a gente consegue impactar a vida das pessoas quando a gente aumenta a conectividade, né? Quando a gente instala uma antena de telefonia móvel, quando a gente conecta uma escola, quando a gente liga uma infovia, a gente está fazendo parte dessa grande integração de estratégia de inclusão digital do nosso país, mobilizando jovens, idosos e adultos.
21: Outra entrega do Ministério das Comunicações é a rede privativa de comunicação da Administração Pública Federal, uma estrutura que não usa o acesso comercial e assim garante mais segurança no compartilhamento de informações do governo. Reportagem Luciana Colares de Holanda.
20: Para rastrear embarcações, combater a pesca ilegal e principalmente atuar na segurança e preservação da vida dos pescadores, foi lançada uma sala de monitoramento em tempo real das vidas humanas no mar.
5: O acompanhamento permite uma resposta rápida em caso de emergências.
20: E dá mais transparência às ações do governo de combate à pesca ilegal, por exemplo. Foi o que destacou o ministro da Pesca e Aquicultura, Ed Poraújo.
0: Essa sala, ela é inédita, mostra o compromisso, né, do governo do Brasil com transparência, geração de dados e informações, mas também o compromisso do Brasil de combater a pesca ilegal, não reportada e não regulamentada. Uma infraestrutura para conduzir todos os processos e ferramentas de monitoramento e controle. É o governo do Brasil trabalhando em prol do fortalecimento, mas do desenvolvimento sustentável da pesca brasileira.
5: A entrega faz parte das comemorações da Semana Nacional de Promoção da Pesca Artesanal, celebrada esta semana.
20: Autonomia econômica para as mulheres no campo.
5: Com o novo plano Safra da Agricultura Familiar lançado nesta terça-feira, as produtoras rurais passam a contar com juros mais baixos no Programa Nacional de Fortalecimento da Agricultura Familiar.
20: O valor foi reduzido de 3% para 2% ao ano, com um limite de financiamento de até R$100 mil.
5: Com isso, o governo quer garantir melhores condições às agricultoras para ampliar a produção de alimentos à mesa dos brasileiros.
20: A ministra do Desenvolvimento Agrário e Agricultura Familiar, Fernanda Machiavelli, destacou o avanço da participação das mulheres no acesso ao crédito rural durante o programa Bom Dia Ministra, produzido pela empresa Brasil de Comunicação.
1: Hoje eu tenho a alegria de dizer que nós, as mulheres, já são mais de 50%, 55% dos contratos que acontecem no microcrédito. Que nós já somos 40% do volume de crédito total do Pronaf. E que nós dobramos o volume de crédito desde 2023 para cá, que chega para as mulheres. Mas a gente quer mais, a gente quer avançar mais, porque nós queremos que as mulheres tenham autonomia econômica.
5: A ministra do Desenvolvimento Agrário destacou ainda a ampliação do acesso ao crédito para a juventude rural.
20: Agora, o limite passou de 8 mil para 16 mil reais, no caso de dois jovens da mesma família acessando o financiamento.
5: Para ter acesso ao crédito, é preciso ter o Cadastro Nacional na Agricultura Familiar e entrar em contato com o órgão de assistência técnica e extensão rural do seu estado.
20: Meses após o lançamento, o MEC Livros atingiu 1 milhão de usuários.
5: O MEC Livros é uma plataforma que funciona como uma biblioteca digital.
20: E funciona como uma biblioteca mesmo. Você pode alugar o livro por 14 dias e renovar pelo mesmo período. Tudo isso de graça.
5: A ferramenta foi atualizada com obras em espanhol e inglês. E com isso é possível acessar 25 mil obras nacionais e internacionais.
2: O Ministério da Educação ampliou o acervo do MEC Livros com a disponibilização de obras em versões originais em inglês e espanhol. Ao todo, foram incorporadas 7.832 publicações. Entre os autores disponíveis em inglês estão William Shakespeare e Virginia Woolf. Já em espanhol, os leitores poderão acessar obras de escritores como Gabriel Garcia Márquez, Frederico Garcia Lorca e Teresa Orbegoso. A atualização também traz novos títulos em português de diferentes gêneros publicados por editoras como Fósforo, Peirópolis e Ciranda. Com a atualização, o MEC Livros passa a ter 17.610 obras em português, 6.468 em inglês e 2.724 em espanhol, ampliando o acesso gratuito dos brasileiros a diferentes tradições literárias e culturais. A novidade ainda fortalece a experiência de aprendizagem oferecida por outra ferramenta, o MEC Idiomas, uma plataforma do Ministério da Educação, disponível em versão web e aplicativo voltado ao ensino gratuito de inglês e espanhol. Atualmente, o MEC Idiomas reúne mais de 212 mil usuários ativos e oferece cursos do nível básico ao avançado. Reportagem Júlio César de Oliveira.
20: Para acessar a plataforma de leitura, basta ir no aplicativo MEC Livros ou no endereço meclivros.mec.gov.br. MEC Livros, MEC Livros, .mec.gov.br.
5: Inaugurada a primeira Casa da Igualdade Racial na cidade de Itabira, em Minas Gerais.
20: A cidade possui mais de 70% da população negra e agora passa a contar com apoio psicológico, social e jurídico a vítimas de crimes raciais, além de incentivar o desenvolvimento pessoal e profissional.
5: Além de Minas Gerais, o Rio de Janeiro, Ceará, Rio Grande do Sul e Bahia já contam com Casas da Igualdade Racial.
20: E o governo do Brasil quer ampliar esse número. Está aberto até 15 de julho o prazo para que os estados e municípios participem. participem do edital de chamamento público para os novos espaços.
5: Os critérios para participar podem ser conferidos no portal do Ministério da Igualdade Racial, em gov.br/igualdade-racial.
20: E essas foram as notícias do Governo do Brasil.
5: Uma realização da Secretaria de Comunicação Social da Presidência da República.
20: Com produção da empresa Brasil de Comunicação.
5: Fique agora com o Minuto do TCU. Em seguida, as notícias do Poder Judiciário e do Congresso Nacional. Boa noite.
20: Boa noite, até amanhã.
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4: 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Você vai ouvir agora notícias do Poder Judiciário.
10: STF encerra primeiro semestre com mais de 11 mil decisões colegiadas.
24: STJ realiza sessão de encerramento do semestre e apresenta balanço de desempenho da corte.
10: Justiça do Trabalho realiza audiência pública e estabelece metas para 2027.
24: Boa noite, eu sou Marcela Luiz.
10: E eu sou Walter Lima.
24: O Supremo Tribunal Federal encerrou o primeiro semestre com mais de 11 mil decisões colegiadas.
10: O ministro Edson Fachin apresentou o balanço das atividades e reafirmou o compromisso da corte com a transparência, independência e pluralidade. Carolina Chaves.
25: Segundo Edson Fachin, a corte encerrou o período com os seguintes números: mais de 43 mil processos julgados, integrando quase 60 mil decisões, 11 mil decisões do colegiado do tribunal, 27 novos temas de repercussão geral analisados, o que liberou mais de 42 mil processos que aguardavam um entendimento. Edson Fachin reafirmou o compromisso com a transparência, com os julgamentos de repercussão geral e com o aperfeiçoamento da gestão.
26: Esta corte trabalhou e muito em favor do Brasil, do Estado de Direito e da democracia. Estamos sempre juntos na defesa do interesse institucional. Compreensões distintas de fatos e processos, e elas existem, como é próprio de uma corte plural independente, são expressões de saúde institucional e não de fraqueza. O diálogo entre diferentes perspectivas jurídicas é o que confere legitimidade às nossas decisões e profundidade à nossa jurisprudência.
24: O STJ também encerrou o semestre hoje, apresentando o balanço de julgados no período.
10: A sessão da Corte Especial foi conduzida pelo ministro Herman Benjamin, presidente do tribunal. Fátima Uchoa.
27: Na sessão de encerramento do primeiro semestre, o presidente do STJ, ministro Herman Benjamin, apontou um recorde de 260.220 processos recebidos no período, sendo quase 25 mil a mais do que de janeiro a junho do ano passado. Ele manifestou preocupação com o crescimento contínuo da demanda processual.
28: Os números são preocupantes. Nós já estávamos inviabilizados o ano passado e a curva da inviabilização continua ascendente.
27: O STJ julgou 291.280 processos. O número de julgamentos chega a 414.248 quando considerados agravos internos, agravos regimentais e embargos de declaração, e baixou 265.516. Os dados correspondem à média de cerca de 7 decisões por minuto para cada ministro.
24: Tribunal Superior Eleitoral faz balanço dos julgamentos e da preparação para as eleições 2026.
10: A sessão foi conduzida pelo ministro Cássio Nunes, presidente do TSE. Fábio Ruas.
6: O ministro Cássio Nunes Marques destacou que neste semestre o TSE realizou 88 sessões de julgamento. Foram 1.656 processos, sendo 336 em sessões presenciais e 1.320 virtuais. O TSE ainda lançou o Manual do Eleitor, com linguagem acessível e que vai ser traduzido para línguas indígenas.
24: Justiça do Trabalho realiza audiência pública e estabelece metas para 2027.
10: A proposta é aprimorar os serviços da Justiça do Trabalho. Mila Amaral.
7: Esse foi o assunto discutido hoje na audiência pública durante o debate realizado de forma online. Também foram estabelecidas as metas nacionais do TST para 2027, que aliás foram firmadas com o apoio da sociedade. Por exemplo, na consulta pública feita pelo TST, as pessoas pediram que aumente o número de processos julgados pelo tribunal, dando prioridade aos mais antigos, o estímulo à inovação no judiciário e pediram também para estabelecer o trabalho decente. O próximo passo agora é encaminhar essas demandas para o CNJ e, a partir da aprovação, colocá-las em prática.
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24: Uma boa noite.
10: E até amanhã.
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1: Eu sou Paula Groba.
2: E eu sou Humberto Pinheiro.
1: E estes são os destaques de hoje do Jornal do Senado, que começa agora.
2: Debate sobre o fim da jornada 6x1 divide opiniões no Senado.
1: Avança projeto que torna crime submeter pessoa indefesa à prostituição.
2: Comissão aprova a autorização para servidor público atuar como MEI.
1: Boa noite.
2: Boa noite.
1: Representantes do governo, dos empresários e dos trabalhadores participaram no plenário do Senado de um debate sobre a proposta de emenda à Constituição que acaba com a jornada de trabalho 6x1.
2: Opiniões a favor e contrárias estiveram no debate, que teve participação de centrais sindicais e da Federação das Indústrias de São Paulo. A reportagem é de Márcio Maturana.
3: O presidente da Federação das Indústrias de São Paulo, Paulo Scaff, disse ver motivações eleitorais para a aprovação da proposta neste momento e foi respondido pela líder do governo no Senado, Tereza Leitão, do PT de Pernambuco.
4: Me desculpe, doutor Paulo, a PEC foi protocolada em 2019. Não é uma PEC boca de urna.
3: Já o senador Jaime Bagatoli, do PL de Rondônia, criticou a proposta e citou a Argentina como exemplo a seguir.
5: Na Argentina, pode-se trabalhar até 12 horas por dia, não passando das 48 horas semanais. É isso que precisamos ter para nós avançarmos no Brasil.
3: O senador Rogério Carvalho, do PT de Sergipe, disse que a redução da jornada é uma questão civilizatória.
6: Essas 44 horas está reservada para os que ganham menos, para os que têm mais tempo de deslocamento, menos tempo de vida, portanto, pelo amor de Deus, é muita insensibilidade.
3: Para o líder da oposição no Senado, Rogério Marinho, do PL do Rio Grande do Norte, a jornada de trabalho deve ser negociada entre patrão e empregado.
7: A questão da preponderância do que é negociado sobre o legislado, justamente para fortalecer os sindicatos laborais.
3: A sessão foi presidida pelos senadores Laércio Oliveira, do PP de Sergipe, e Paulo Paim, do PT do Rio Grande do Sul.
1: Antes da sessão de debate sobre o fim da escala 6x1, o presidente do Senado, Davi Alcolumbre, se reuniu com parlamentares e líderes de centrais sindicais para discutir a proposta de emenda à Constituição que reduz a jornada de trabalho. O presidente da Central Única dos Trabalhadores, Sérgio Nobre, classificou como excelente a reunião com o Alcolumbre e afirmou esperar que a proposta tenha tramitação célere no Senado.
2: Já a líder do governo, senadora Tereza Leitão, do PT de Pernambuco, destacou que o calendário de votação do texto não tem caráter eleitoral e que os próximos passos serão definidos ao longo da discussão. Discussão na casa. A proposta de redução da jornada de trabalho já foi aprovada pela Câmara dos Deputados e aguarda análise dos senadores.
1: Pessoas sem condições de compreender o que acontece ou de oferecer resistência poderão ter proteção mais ampla contra a exploração sexual.
2: A Comissão de Direitos Humanos do Senado aprovou um projeto que aumenta a pena para o crime de exploração sexual de pessoas vulneráveis e prevê punição mais rigorosa quando o autor for um familiar ou tiver relação de confiança com a vítima. Repórter Rodrigo Rezende.
8: Submeter, induzir ou atrair para prostituição ou qualquer outra forma de exploração sexual pessoas vulneráveis que não tenham necessário discernimento sobre o ato pode levar à prisão de até 16 anos. Esse é o objetivo de projeto aprovado pela Comissão de Direitos Humanos. A autora da proposta, senadora Jussara Lima, do PSD do Piauí, afirma que a medida busca ampliar o escopo previsto no Código Penal, que já incluía crianças e enfermos. E a ideia é dar ainda mais segurança aos diversos grupos vulneráveis no país.
9: O projeto, ele tipifica o crime de submissão à prostituição ou a outras formas de exploração sexual, inclusive nos casos em que a vítima, por qualquer outro motivo, ela não tenha condições de oferecer resistência. A medida busca preencher uma lacuna na legislação brasileira, ampliando a responsabilização de criminosos que se aproveitam de vulnerabilidade das vítimas.
8: O projeto também eleva para até 12 anos a pena quando a vítima for coagida por alguém próximo a ela. Como ressalta o relator do projeto, o senador Rogério Rogério Carvalho, do PT de Sergipe.
10: Merece destaque a previsão de agravamento quando a coação é exercida contra a vítima ou seus familiares, alcançando seu grau máximo de reprovação quando perpetrada pelos próprios familiares ou pessoas do círculo íntimo da vítima.
8: A proposta segue para análise da Comissão de Constituição e Justiça.
1: E trabalhadores cadastrados no programa de famílias acolhedoras poderão fazer jus a 3 dias de folga remunerada quando precisarem acolher criança ou adolescente em situação de vulnerabilidade.
2: É o que diz um projeto aprovado pela Comissão de Assuntos Sociais do Senado e que segue para a Câmara dos Deputados. Repórter Marcela Diniz.
11: Por decisão judicial, após um episódio de violência em casa, por exemplo, crianças e adolescentes podem ser encaminhados temporariamente para as chamadas famílias acolhedoras. São pessoas cadastradas e selecionadas pelo poder público para essa função. O acolhimento tem caráter transitório e não se confunde com a adoção por durar no máximo 1 ano e meio. O projeto aprovado no Senado concede ausência remunerada de 3 dias consecutivos ao trabalhador ou à trabalhadora que acolher criança ou adolescente em sua casa. O senador Flávio Arnes, do PSB do Paraná, defende esse tempo como forma de dar atenção integral àqueles meninos em situação de extrema vulnerabilidade.
12: A pessoa que está trabalhando tem que ter pelo menos um momento que a gente estamos colocando de 3 dias para receber a criança, acolher, enquanto os trâmites judiciais acontecem também. E com isso, inclusive, dar contribuir para uma perspectiva nova de vida para a criança e para o adolescente.
11: O projeto é de autoria do senador Alan Rick, do Republicanos do Acre, e precisará passar pelo crivo da Câmara dos Deputados.
1: O Senado aprovou a adesão do Brasil a um acordo sobre comércio de aeronaves civis.
2: Um dos principais pontos do documento da Organização Mundial do Comércio é a eliminação de tarifas de importação para todos os aviões desse tipo e determinados produtos destinados ao setor. Repórter Pedro Pincer.
13: Além da eliminação de tarifas, o acordo sobre o comércio de aeronaves civis trata da redução de barreiras não tarifárias, das decisões de compra de aeronaves civis, dos subsídios à exportação e de regras para evitar restrições comerciais incompatíveis com o comércio internacional. Para o relator, senador Nelsinho Trade, do PSD de Mato Grosso do Sul, o texto favorece a indústria aeronáutica brasileira e o sistema de transporte aéreo.
14: Podemos agregar ao contexto descrito circunstância de que o Brasil passará a participar de maneira plena e em igualdade de condições das deliberações do Comitê TCA, que cuida de temas relevantes para a aviação civil na esfera global. Isso inclui a aplicação do acordo a novos produtos do setor.
13: O comércio mundial anual dos produtos cobertos pelo documento alcança 3,73 trilhões de dólares em exportações e importações, considerando a média de 2018 a 2022. Os principais parceiros comerciais do Brasil nesse conjunto de produtos são Estados Unidos, China, Alemanha e Argentina. O texto segue agora para a promulgação.
1: E servidores públicos poderão ser microempreendedores individuais. É o que prevê um projeto aprovado na Comissão de Constituição e Justiça.
2: A proposta proíbe, no entanto, quem ocupa cargo em comissão ou exerça função de confiança de atuar como MEI. Repórter Bruno Lourenço.
15: A Comissão de Constituição e Justiça aprovou o projeto de lei que autoriza os funcionários públicos a se tornarem microempreendedores individuais. A legislação hoje veda a participação em gerência ou administração de sociedade privada e o comércio, exceto na qualidade de acionista ou cotista. O senador Esperidião Amin, do Progressistas de Santa Catarina, reforçou que as restrições impostas aos servidores públicos vão na contramão das necessidades do país de novos investimentos na economia.
16: Projeções indicam mudanças demográficas aceleradas devido ao envelhecimento da população, tornando essencial ampliar e não restringir o número de pessoas aptas a empreender para preservar o nível de desenvolvimento econômico nas próximas décadas. Vale destacar que a atividade dos servidores como MEI não prejudicará a administração pública. Já existem situações em que servidores acumulam cargos ou mantêm empregos privados.
15: Amin ressaltou ainda que a proposta traz salvaguardas para não causar prejuízos à administração pública, como o impedimento de que ocupantes de cargo em comissão e funções de confiança sejam MEIs. Se não houver recurso para a nova votação no plenário, a matéria poderá seguir diretamente para análise da Câmara dos Deputados.
2: edição de Paula Groba e trabalhos técnicos de Eliseu Caires, o Jornal do Senado fica por aqui. Acompanhe agora as notícias da Câmara dos Deputados. Boa noite.
1: Boa noite e até amanhã.
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18: Câmara aprova a redução de benefícios fiscais para cacau importado.
19: Vai ao Senado proposta que protege o uso de emblemas da Cruz Vermelha.
18: Presidente da Câmara reforça apoio ao agronegócio.

0: Essa operação, quando o produto importado é depois usado como insumo de produtos industrializados, é conhecida como drawback. No caso do cacau, até a edição da medida provisória, em março, essas isenções e reduções de tributos valiam por até 2 anos. Com a medida, passam a valer por apenas 6 meses, com possibilidade de renovação a critério do Ministério do Desenvolvimento, Indústria, Comércio e Serviços. Isso significa que empresas que exportam produtos fabricados com cacau estrangeiro terão prazo menor para usufruir de benefícios fiscais na importação da fruta. Ao editar a medida provisória, o governo argumentou que os produtores de cacau brasileiros serão beneficiados com um possível aumento de venda à indústria. Ficam de fora da redução do prazo de isenções a manteiga de cacau, o cacau em pó e o chocolate importados. A medida provisória foi criticada em plenário por deputados do Novo e do Missão. Para o deputado Kim Kataguiri, do Missão de São Paulo, reduzir benefícios fiscais para produtos que depois serão usados como insumo para exportações prejudica a indústria nacional.
1: O que a gente está falando é o seguinte: Brasil, exporte menos chocolate e exporte mais cacau. Agregue menos valor para a sua produção. Aquilo que mais se critica no desenvolvimento da nossa indústria. O raciocínio é muito simples. Se eu estou importando um produto, mas esse produto na realidade é para eu processar, agregar valor e exportar, eu tenho uma suspensão desses tributos porque eu estou agregando valor na indústria nacional. E o governo quer acabar com isso e enfraquecer a nossa indústria.
0: A medida provisória foi defendida por deputados da base do governo. Para a deputada Jandira Fegali, do PCdoB do Rio de Janeiro, os produtores brasileiros de cacau serão beneficiados.
2: Ela garante a proteção da produção nacional. O cacau é uma produção importante no Brasil, que não pode ser penalizada por prazos e questões tributárias. É importante que a gente proteja essa produção para não gerar crise no setor, particularmente na região do norte e do nordeste brasileiro.
0: A medida provisória que reduz o prazo de isenção de tributos sobre cacau importado, utilizado como insumo em produtos como chocolate exportado pelo Brasil, seguiu para análise do Senado. Da Rádio Câmara de Brasília, Antônio Vital.
3: Direitos Humanos. Tabata Amaral, do PSB de São Paulo, defende a aprovação da urgência de projeto que criminaliza o ódio contra as mulheres. Relatora da matéria, a deputada alerta que a misoginia se organiza nas redes antes de aparecer nas agressões e nos casos de feminicídio.
4: Hoje existe uma verdadeira indústria do ódio que opera nas redes, que captura meninos muito jovens e os ensina a enxergar a mulher como inimiga, como objeto, como culpada. E o que nasce numa tela vira ameaça, vira assassinato. Chama isso pelo nome, misoginia, ódio às mulheres. Admitir que essa coisa tem contorno, que é concreta, que ela tem uma motivação e que deve ser punida. É um ato fundamental de proteção que uma sociedade deve oferecer para todas nós, começando pelas pequenas.
5: Tabata Amaral aponta que tem buscado apoio de diferentes bancadas para construir um texto capaz de unir parlamentares de todos os partidos. Ela pede que a Câmara aprove a urgência da proposta como forma de mostrar compromisso com o enfrentamento da violência contra mulheres.
3: Carol D'Artora, do PT do Paraná, também defende a aprovação do projeto que prevê penas para a misoginia. Segundo a parlamentar, a medida faz parte das políticas do governo de enfrentamento à violência e ao discurso de ódio contra as mulheres.
5: Na visão de Carol D'Artora, a criminalização da misoginia é uma forma de garantir maior proteção jurídica às mulheres, inclusive nos ambientes digitais. Para ela, a proposta amplia a participação feminina na política, na cultura, na ciência e em diversos espaços da sociedade.
3: E Lacir Bicalho, do Republicanos, destaca as conquistas femininas nas Forças de Segurança Pública de Minas Gerais ao celebrar a nomeação da Coronel Cleide Barcelos dos Reis Rodrigues, primeira mulher a assumir o comando geral da PM do Estado em mais de 250 anos da corporação.
5: Ilacir Bicalho cumprimenta também a comandante-geral do Corpo de Bombeiros, Coronel Jordana de Oliveira Figueiras Daldegan, e a delegada-geral da Polícia Civil, Letícia Batista Camboja Reis. Ele conclama os homens a unirem suas forças às das mulheres na luta por uma sociedade mais justa e igualitária.
3: Benedita da Silva, do PT do Rio de Janeiro, acredita que a Copa do Mundo deveria promover a integração entre os povos. No entanto, a deputada destaca relatos de racismo, xenofobia e tratamento discriminatório contra jogadores, árbitros e jornalistas durante o torneio.
5: Segundo Benedita da Silva, eventos esportivos internacionais devem ser marcados pelo respeito, pela inclusão e

0: relacionamento entre os participantes. Ela acredita que a omissão da FIFA, entidade responsável pela organização da competição, contribui para a manutenção dessas práticas.
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2: Saúde. A Câmara aprovou regras para proteger símbolos da Cruz Vermelha. A repórter Daniela Lessa acompanhou a votação.
3: A Câmara dos Deputados aprovou o projeto que protege o uso dos emblemas da Cruz Vermelha usados para identificar pessoas e transportes de saúde em situações de emergência e de conflito armado. O projeto busca adequar a legislação brasileira às convenções de Genebra e a protocolos internacionais já ratificados pelo Brasil. Pelo texto aprovado, os três símbolos da entidade passam a ter proteção legal. A imagem mais antiga é a da Cruz Vermelha. Outro símbolo reconhecido internacionalmente é o crescente vermelho, adotado em muitos países. O terceiro emblema é um losango vermelho em forma de cristal. Esses símbolos são usados para indicar proteção a equipes de saúde, hospitais, unidades sanitárias e meios de transporte para atendimento de feridos, doentes e náufragos. As denominações Cruz Vermelha, Crescente Vermelho e Cristal Vermelho também serão protegidas. A deputada Érica Cocai, do PT do Distrito Federal, defendeu a proposta, destacando o alcance mundial da Cruz Vermelha na defesa da vida.
4: É fundamental porque é uma instituição que trabalha com um princípio humanitário. É uma instituição que está em por volta de 190 países fazendo esta função. E muitas vezes em momentos de calamidade, em momentos de guerra, a Cruz Vermelha, ela tem uma possibilidade ou uma atuação para defender sempre a vida.
3: Ao defender a aprovação, a deputada Adriana Ventura, do Novo de São Paulo, argumentou que esses símbolos não devem ser usados de forma comercial para evitar enganos em situações de atendimento de emergência.
5: O que esse projeto faz é internalizar obrigações internacionais que já foram assumidas pelo Brasil, e isso também faz com que não tenha uso comercial indevido para que entidades humanitárias legítimas não tenham confusão.
3: O Serviço de Saúde das Forças Armadas poderá usar a Cruz Vermelha sobre fundo branco para identificar seu pessoal, suas unidades e seus transportes sanitários. Profissionais de saúde civis, hospitais e transportes civis também poderão usar o emblema, desde que tenham autorização. A proposta proíbe o registro de associações, empresas, marcas, desenhos ou modelos industriais que usem indevidamente os emblemas ou as denominações protegidas pela lei. Quem reproduzir ou imitar esses símbolos sem autorização poderá ser punido com detenção de 1 a 3 meses ou multa. O juiz também poderá determinar o recolhimento do material e a suspensão das atividades comerciais. O projeto que protege o uso dos emblemas da Cruz Vermelha, incluindo o crescente e o cristal vermelhos, será analisado em seguida pelo Senado. Da Rádio Câmara de Brasília, Daniela Lessa.
0: Marangoni, do Podemos de São Paulo, cobra uma investigação sobre denúncias de irregularidades na análise de pedidos de exames, cirurgias e outros procedimentos feitos pelos planos de saúde. Ele denuncia que uma empresa contratada pelas operadoras pode estar prejudicando pacientes de maneira deliberada.
2: Marangoni exige providências da Agência Nacional de Saúde Suplementar diante dessas denúncias. O parlamentar reforça que cabe à ANS fiscalizar irregularidades e proteger os beneficiários.
6: Relações Exteriores.
0: Bom Gás, do PT do Rio Grande do Sul, denuncia uma suposta ofensa à soberania nacional por parte de lideranças da oposição que teriam oferecido colocar uma equipe de transição à disposição de governos estrangeiros, caso vençam a próxima eleição presidencial.
2: Bongás ressalta que a proposta revelada por autoridades externas prevê o compartilhamento de informações estratégicas e diretrizes governamentais com uma potência internacional. O congressista avalia a possibilidade como o mais ultrajante golpe contra os 203 anos de independência do Brasil.
6: Eleições.
0: Aloysio Mendes, do Republicanos do Maranhão, denuncia o uso político do Judiciário Estadual para perseguir e barrar candidaturas de opositores, citando como exemplo casos de pré-candidatos de seu partido condenados em tempo recorde a penas desproporcionais aos supostos crimes cometidos.
2: Aloysio Mendes afirma que lideranças do Republicanos estão reunindo provas para acionar o Conselho Nacional de Justiça contra os envolvidos nos casos e recorrer às instâncias superiores para reverter sentenças, garantindo as pré-candidaturas prejudicadas.
6: Presidência.
0: O presidente da Câmara reforçou o compromisso dos deputados com políticas voltadas ao agronegócio. O repórter Luiz Gustavo Xavier acompanhou o evento no Planalto.
7: O presidente da Câmara, Hugo Mota, reforçou o apoio dos parlamentares à agenda e às pautas de interesse do agronegócio no país. Ele participou do lançamento do Plano Safra 2026-2027 no Palácio do Planalto, que prevê o aporte de 525 bilhões de reais para o setor. O deputado afirmou que a Câmara está sempre de portas abertas a todas as propostas em defesa do agronegócio e nunca faltou aos projetos de interesse do setor.
8: Uma tarefa hercúlea de manter o equilíbrio fiscal tão necessário para o crescimento econômico, aliado à priorização de políticas como essa, que também são fundamentais para o país. Que esse é o grande fiel da balança que nós temos que perseguir. Nós do Congresso Nacional, o Poder Executivo, também o Poder Judiciário, que é termos a real noção de que precisamos sempre levar em consideração aquilo que deve ser priorizado como política pública para o nosso país.
7: Para Hugo Mota, todo o esforço do governo e do Ministério da Agricultura para renovar a política pública demonstra a importância do agronegócio para o nosso país. O presidente destacou a importância do setor na geração de emprego, de renda e na composição do produto interno bruto brasileiro. Da Rádio Câmara de Brasília, Luiz Gustavo Xavier.
6: Economia.
2: Valmir Assunção, do PT da Bahia, destaca a importância do lançamento do Plano Safra da Agricultura Familiar para os pequenos agricultores, assentados, quilombolas, indígenas e povos tradicionais. Ele lembra que esses segmentos produzem grande parte dos alimentos que chegam à população.
0: Valmir Assunção aponta que o Plano Safra fortalece a reforma agrária e amplia as condições de produção no campo. Ele parabeniza o Ministério do Desenvolvimento Agrário pela construção do plano voltado para agricultores de todo o Brasil.
2: De acordo com Luiz Lima, do Novo do Rio de Janeiro, a inflação dos últimos meses reduziu o poder de compra da população. O parlamentar relata o caso de um casal de idosos que, segundo ele, precisou abrir mão de uma das refeições do dia por causa do alto custo dos alimentos.
0: Luiz Lima também cita dados sobre o patrimônio da população para sustentar que o Brasil enfrenta perda de renda e de capacidade econômica. Ele atribui esse cenário às políticas adotadas pelo governo federal.
6: Educação.
2: A Comissão de Educação discutiu uma proposta que estabelece a lotação máxima de salas de aula. O repórter Luiz Cláudio Canuto nos conta como foi.
9: Um projeto em discussão na Câmara estabelece limites para o número de estudantes por turma na educação básica. O assunto foi discutido pela Comissão de Educação em audiência pública com representantes do Ministério da Educação, de dirigentes municipais de educação e outros setores envolvidos no assunto. Segundo a coordenadora de formação do Ministério, Leda Regina Bittencourt, desde 2006 existem teses que mostram que a quantidade de estudantes influencia na qualidade da aprendizagem e há um estudo da OCDE, um fórum que reúne países ricos focados em promover políticas públicas de desenvolvimento, que aponta o número de 23 alunos por sala como a quantidade ideal. Uma resolução do Conselho Nacional de Educação de 2024 estabelece o número de crianças que deve haver por turma. Para bebês de 0 a 12 meses, são 5 por turma. De 12 a 24 meses, 8. De 25 a 36 meses, 12 crianças por sala. De 37 a 48 meses, 18 por turma. E 20 crianças de 4 e 5 anos de idade por sala de aula. Já o projeto de lei em discussão na Câmara estabelece o número máximo de 5 crianças por berçário, 10 no maternal, 15 por sala na pré-escola, 20 nos anos iniciais da educação fundamental, 25 nos anos finais e 30 no ensino médio. No ensino de jovens e adultos, o número de alunos por sala de aula no ensino fundamental seria de 20 e de 25 no ensino médio. Na educação especial, o limite máximo viria por regulamento. O debate atendeu ao pedido do deputado Tarcísio Mota, do PSOL do Rio de Janeiro, que é autor do projeto que estabelece parâmetros para a composição de turmas nas diferentes etapas e modalidades da educação básica. Ele presidiu o debate e deixou claro que o projeto deve se adequar às diretrizes estabelecidas pelo Conselho Nacional de Educação. Outros temas destacados por ele foram a criação de critérios de reduzir números de alunos por turma na educação especial e também a prioridade a turmas com professores com deficiência.
10: É claro que esse nível de aprimoramento a gente vai guardar aqui e apresentar tão logo o projeto tenha relatoria, para que o relator possa apresentar, quem sabe, inclusive no âmbito da Comissão de Educação, um primeiro parecer sobre isso.
9: O projeto acaba de ser apresentado e ainda deve ser juntado a outras propostas em análise na Câmara para votação em conjunto. Da Rádio Câmara de Brasília, Luiz Cláudio Canuto.
6: Desenvolvimento Regional.
0: Daniel Almeida, do PCdoB, destaca a agenda do governo federal na Bahia, com entregas e investimentos em saúde, infraestrutura e cultura. Ele reforça a importância da parceria com o Executivo Estadual e com os municípios na ampliação dos serviços públicos à população.
11: Daniel Almeida destaca a entrega do Hospital Regional de Alagoinhas, a retomada da obra da Ponte Salvador Itaparica e a recuperação do Teatro Castro Alves. Ele avalia que as iniciativas fortalecem o SUS, a mobilidade regional e a preservação do patrimônio cultural da Bahia.
0: Hildo Rocha, do MDB do Maranhão, destaca o início da construção de condomínio com 384 apartamentos para famílias de Açailândia, como parte do Minha Casa Minha Vida. Ele assinala que as unidades contam com infraestrutura de lazer, estacionamento e sistema de segurança.
11: Hildo Rocha também ressalta a autorização de 59 milhões de reais para conter erosões que atingem casas em Açailândia. Ele explica que a obra, executada pelo governo estadual com recursos do PAC, prevê a recuperação das áreas degradadas para uso da população.
6: Cultura.
0: João Daniel, do PT de Sergipe, destaca a força das festas juninas como expressão da cultura popular do Nordeste. O deputado ressalta que as celebrações mobilizam comunidades em todos os estados da região, valorizando as tradições mantidas pela população nos municípios.
11: João Daniel afirma que destinou cerca de R$1 milhão para apoiar a cultura junina no município de Estância. Ele afirma que essas manifestações fortalecem a identidade cultural de Sergipe ao reunir arte, memória e participação popular.
0: Termina agora o jornal Câmara dos Deputados, produzido pela Rádio Câmara, com trabalhos técnicos de Everson Urani e apresentação de José Carlos Andrade e Paula Bittar. Boa noite.
11: Uma ótima noite. A Voz do Brasil volta amanhã.
6: 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Boa noite.

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5: 22 horas 25 minutos.

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1: 22 horas, 43 minutos.

0: 22:59.
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2: 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E pratique atividades físicas nos períodos de menor incidência do sol. 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
0: 23 horas.
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11: Vinte e três horas, 21 minutos.
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5: 23 horas, 44 minutos.
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1: Meia-noite, 23 minutos.
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2: 2 horas.
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0: Mas infelizmente não deu certo, né?
1: Duas horas e 15 minutos.
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0: três horas.
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0: 10:10.
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2: 4 horas.
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0: 4:19.
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0: 24 horas e 40 minutos.
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1: 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Centro América FM, 5 horas.
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0: 5:03, Leandro e Leonardo, Mulher Brasileira. É o nosso Café Sertanejo nessa manhã de quinta-feira.
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0: Agora aqui o Fabiano Lins, sua companhia das madrugadas, até às 6:30 da manhã, clássicos da nossa boa música sertaneja, neste segundo dia do mês de julho do ano de 2026.

0: Silveira e Silveirinha com Berrante de Ouro, clássico da música sertaneja lá do começo dos anos 80. Aquela canção carregada de estrada boiada, berrante, fé e aquele clima nostálgico do sertão brasileiro. Aquela moda que tem história, tem vida, tem poeira de estrada e tem a lembrança de um tempo que o rádio era companheiro de viagem, de fazenda, de varanda e de coração. Silveira e Silveirinha, berrante de ouro, sertanejo raiz daqueles que não passam, que ficam guardados na memória do povo. Clássico nostálgico da nossa boa música sertaneja. Aqui no início dessa manhã de quinta-feira, teve aqui ainda Zé Carreiro e Carreirinho, Boi Soberano, O Pobre e o Rico com Praião e Prainha, Boate Azul com João, aliás, com Joaquim Manuel, Leandro e Leonardo, Mulher Brasileira, abriram a segunda hora do nosso café de hoje. Vamos passar aqui no nosso WhatsApp, dar um bom dia aqui pro Anderson. Indo fazer aquele churrasco em Feliz Natal. Boa viagem, Anderson. Obrigado pela carona aí, vai com Deus. Alô, Marlon Binotti. Bom dia, meu amigo. Tudo certo? Um abraço pra família Binotti. Sempre ligado aqui com a gente, um abraço. Uma excelente quinta-feira. Bom dia pra Margarete, lá em Sinop. Bom dia pro Antônio. Grande Antônio na caminhada. Sempre com a gente também aí. Levando a Centro-América de carona na caminhada. Alô, Nédio, bom dia, desde mais cedo já acompanhando a gente. Deus abençoe nosso trabalho. Adão Oliveira também, valeu pela mensagem. Desde as 4 da manhã, já estava aí acompanhando o nosso café sertanejo. Bom dia para Sueli, ali no Jardim Primavera. Também aqui acompanhando a gente, uma excelente quinta-feira para você. Bom dia para você, fã que tá aí nos ouvindo. Tá levantando agora. Tá preparando já aquele cafezinho, já colocou a água aí no fogo. Ah, não, tá preparando aquele mate. Primeiro o mate, depois o café. bom dia, vamos pro intervalo, daqui a pouco tem mais clássicos. A hora certa, 5:19, bom dia pra você.
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1: 5:23.
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0: Isso é sertanejo nostálgico, daqueles que carregam poesia e simplicidade aqui no início dessa manhã de quinta-feira. Tonico e Tinoco, As Flores, essa lá de 1974. É aquela música que fala de flor, de lembrança, de saudade e da passagem do tempo, do jeito que só o sertanejo raiz sabe fazer. Clássico da música caipira brasileira, guardada com carinho na memória do nosso povo. Fechou aqui a nossa sequência, 5 horas e 34 minutos. Teve aqui ainda o Bob Robson, Nossos Pedaços, Mãe Amorosa com Abel e Caim, Dino Franco e Moraí, Cicatrizes. Foi a nossa primeira aqui da sequência. Tem mais participações aqui. Deixa eu dar um bom dia para Marlene Fagadelli, nossa fã aqui do Café Sertanejo. Aqui também acompanhando a gente, a Rosane e o Valdir ali na Zona Leste, tomando já aquele chimarrão. Na companhia aqui da programação sertaneja da Central América. Bom dia para você que tá aí nos ouvindo em Sorriso e região.
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5h49, 11 minutos faltando para as 6 da manhã. Alan e Aladim, liguei para dizer que te amo. Sucesso lá de 1987. Esse clássico ajudou a marcar a trajetória de Alan e Aladim e segue vivo na memória de quem gosta daquele sertanejo romântico de verdade. Teve aqui ainda o som do Du Glacial com Camisa Branca, Caipira do Mato com Goiânia e Paranaense. Chitãozinho, Chororó, Fio de Cabelo. Essa foi especial por Marlon Binotti, que pediu, oferecendo para toda a sua família. Um abraço, Marlon. Bom dia, bom dia. Já já, depois do intervalo, a gente volta com Ronaldo Viana e João Carvalho para abrir mais uma sequência.

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0: Escravo do Amor, grande clássico da nossa música sertaneja, originalmente composta por José Rico e gravada pela lendária dupla milionária José Rico. E a música ganhou uma nova roupagem marcante, cheia de técnica na voz da dupla mais afinada do Brasil. Christian Ralph é fazendo parte do repertório de modões da dupla. 6:02, a gente fecha a segunda hora aqui do café.
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Bom dia, bom dia. Tô chegando com a última meia hora aqui do nosso Café Sertanejo. São 6:05 e amanhã de quinta-feira, dia 2 de julho de 2026. Manhã de céu aberto, 20 graus agora na capital do agro. Hoje, dia 2 de julho, comemora-se o dia do hospital, dia do bombeiro brasileiro. Por aqui, como sempre, o Fabiano Lins, a sua companhia aqui das madrugadas. Bom dia pra Jossonita. Agradeço pela mensagem, tá lindona? Valeu. Tá chegando o Ouro Preto e o Boiadeiro nessa reta final aqui do nosso café de hoje.

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3: 6:08.

0: 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Joneto e Federico, 6:13, fechando aqui a nossa sequência. Teve o César Menotti com o Fabiano, Estressada, Macaco Velho com Ouro Preto e Boiadeiro, abrindo essa última meia hora aqui do nosso café de hoje. Tá chegando o nosso intervalo bem rápido, já eu volto com as últimas pra gente fechar o nosso café. É hora daquela mensagem de otimismo e reflexão. Tá chegando, pense nisso.
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3: Você fracassou ou ainda não é o tempo de vencer? Certo dia, em uma savana, nasceram 3 leõezinhos. Eles cresciam felizes e brincando um com o outro. Mas estava chegando a hora de escolher qual deles seria o rei da savana. Ansiosos, não queriam brigar entre si, porque eram muito amigos e se gostavam bastante. Uma velha coruja, em sua sabedoria, disse: "Vamos fazer um desafio. Cada leãozinho irá escalar a montanha mais alta e difícil da nossa savana. E aquele que conseguir chegar no topo será nomeado rei." A montanha era íngreme e escorregadia demais. Todos eles tentaram, mas fracassaram. Um babuíno surgiu entre os bichos que assistiam, curiosos para saber quem seria o próximo rei. Todos se perguntavam: "Então não teremos um rei?" Mas a velha coruja chegou até os três e coroou o terceiro filhote. A bicharada, espantada, pediu por uma explicação. Olhando para todos, a coruja respondeu: "Sei que todos os leõezinhos fracassaram no desafio proposto. Mas os dois primeiros, ao não conseguir, disseram: 'A montanha nos venceu.' Entretanto, o terceiro falou: 'A montanha me venceu, mas só por enquanto. Você já chegou no seu tamanho e na sua força, mas eu ainda não. Ainda sou pequeno e não tenho muita força. Mas quando eu crescer e atingir o meu potencial, eu te vencerei.'" A diferença, completou a velha coruja, é que o terceiro leãozinho teve uma atitude de vencedor diante da derrota. E quem pensa assim é maior que seu problema. É rei de si mesmo e está preparado para comandar e reinar sobre os outros. Um vencedor sempre faz parte das respostas e nunca dos problemas. Sabe que pode ser difícil, mas é possível. E não importa o tamanho das suas adversidades ou das dificuldades, você vencerá quando alcançar o seu potencial. Você ainda está crescendo e vai adquirir experiências e aprimoramentos ao longo da sua vida. Você é maior que todos os seus problemas juntos. As montanhas das dificuldades têm tamanho fixo e limitado, mas você ainda está se desenvolvendo. Não é porque ainda não tem a capacidade para alcançar os seus propósitos que significa que você fracassou. Dê tempo ao tempo, e com o passar dos anos, você vai adquirir conhecimento e excelência que ajudará a conquistar os seus objetivos e desejos. Não se aborreça se por acaso o tempo da sua vitória ainda não chegou. Espere, aguarde, e durante esse tempo pratique a virtude da sabedoria. Corra atrás dos conhecimentos e das habilidades que te farão vencedor. A vida é cheia de desafios, mas há sempre muitas e inesquecíveis vitórias. Se sentir pronto para realizar algo tem a ver com a virtude da prontidão, uma qualidade que nos permite realizar as ações com boa disposição interior e exterior, e enfrentando as situações com maestria e criatividade. Não diga para Deus o tamanho dos seus problemas. Diga para os seus problemas o tamanho do seu Deus. Se há obstáculos no trecho, peça a Deus que o ajude a superá-los. Se os pés estão feridos e as mãos cansadas, rogue o amparo dos céus, que nunca lhe falte forças nas horas difíceis para que continue a sua trajetória e alcance a sua meta. Um vencedor é um amigo da verdade e não transforma conselhos numa arma de destruição ou de ofensa. Um vencedor sempre toma a melhor decisão com a menor soma de prejuízos a si mesmo e ao seu próximo. Um vencedor é um observador da vida, mas não julga. E um verdadeiro vencedor sabe, a cada dia passado, foram 24 horas de pequenas vitórias. Pense nisso, mas pense agora. Chegamos assim ao final de mais um Pense Nisso. 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

Que Diego, te amo tanto. 6:27, é hora da gente fechar o café de hoje. Café Sertanejo volta amanhã, na sexta-feira, às 4 da madruga. Já já tem o Primeira Página Estadual, direto da capital Cuiabá, com toda a nossa equipe de jornalismo. 7 horas tem Primeira Página Local, aqui com a Tâmara Figueiredo e a Beatriz Schiffer. Às 8, tem Manhã 89. E eu te espero até lá.

0: De volta amanhã.
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0: Quinta-feira, dia 2 de julho de 2026, e cacique Raoni volta para a UTI do hospital em São Paulo após apresentar uma hemorragia digestiva.
1: 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Julho abre uma das etapas mais importantes do calendário eleitoral. Neste mês, os partidos definem os candidatos às eleições de outubro.
0: E quem vai viajar de ônibus a partir de amanhã vai pagar mais pela tarifa de embarque na rodoviária da capital. É a primeira página que começa agora.
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0: Bom dia, ouvintes, fãs do Primeira Página. Agora 6h32 no horário de Mato Grosso, nessa quinta-feira, dia 2 de julho. Eu sou Leandro Agostini e estamos ao vivo do nosso estúdio Glass em Cuiabá para todas as emissoras que compõem a Rede Centro-América FM de Rádio. Um ótimo dia para vocês, uma excelente quinta-feira, um excelente final de semana também. Já começo a visualizar assim a sexta e o sábado chegando para você em Cuiabá, Várzea Grande, região metropolitana. Você que também está na Rede Centro-América FM em Rondonópolis, Cáceres, Sorriso, região toda que nos acompanha também da Baixada, em todo Mato Grosso, no Brasil, no mundo. Nosso ouvinte que nos acompanha pelo nosso aplicativo da Centro-América, nos nossos portais, e também nos assiste no canal da Centro-América no YouTube. Vamos juntos até as 8 horas da manhã com muita informação. Aqui comigo, Stephanie. Bom dia, Stephanie.
1: Bom dia, Agostini. Bom dia a todos os nossos ouvintes. Uma excelente quinta-feira hoje pra gente. Que seja um dia muito feliz, cheio de coisas boas. Cuidado para não se atrasar para o seu compromisso. Obrigada pela companhia aqui no Centro América FM, no nosso jornal Primeira Página. E, Agostinho, a gente, sempre no nosso jornal, a gente começa falando dos fatos históricos, sim, né? Hoje é quinta-feira, dia 2 de julho, momento onde a rotina do segundo semestre já se estabelece e nos convida a manter o foco e a determinação nas metas. Hoje é o dia do bombeiro brasileiro.
0: Que legal.
1: Uma data para reconhecermos a coragem dos profissionais que estão sempre na linha de frente, prontos para salvar vidas e proteger o nosso patrimônio. Aqui em Mato Grosso, essa homenagem ganha um sentido mais especial, porque esses homens e mulheres desempenham um papel importante no combate aos incêndios florestais e na preservação dos nossos biomas. A gente também celebra o Dia do Hospital. É uma data para valorizar o sistema de saúde e todos os trabalhadores que dedicam os dias ao cuidado com o próximo. Esse dia nos relembra a importância das instituições hospitalares no Brasil, desde a primeira Santa Casa, fundada em 1549, até os desafios de hoje de oferecer um atendimento digno e eficiente à população. Em uma perspectiva histórica, hoje também é o Dia da Independência da Bahia, uma data que vai muito além das fronteiras baianas, o que representou a consolidação da soberania nacional em 1823. Será que tem algum baiano morando aqui em Cuiabá ou aqui em Mato Grosso,
0: muitos,
1: né?
0: Com certeza, bastante.
1: Se tiver, manda mensagem aqui pra gente, que vai ser um prazer ter a sua participação no nosso jornal. Que essa quinta-feira seja de reconhecimento, de gratidão àqueles que cuidam de nós, seja pela segurança ou pela saúde. Uma excelente quinta-feira para você, ouvinte.
0: 6h34, aproveitar que a Stephanie acabou de falar com a gente, Stephanie Gomes falou da questão do telefone. Você pode participar também pelo nosso WhatsApp, que é o 996805454. Pode compartilhar como é que está aí na sua cidade, pode nos ajudar também com o trânsito, a movimentação nas rodovias, dentro da sua cidade também, como é que está aí, tem algum acidente, alguma situação, compartilhe com a gente. Tem uma sugestão de pauta, tem algo que você gostaria de abordar, um comentário, você pode mandar vídeo, pode mandar foto, não tem problema. 996805454. Aqui em Cuiabá, Stephanie, pelo menos dá para perceber que amanheceu um ameno, assim, deu a impressão que ia esfriar nas primeiras horas do dia, mas nesse momento faz 21 graus, tem previsão ali de 30 e poucos graus, 31, 32, 33.
1: Deve esquentar, né?
0: Tem gente falando que tá. Tem gente não, né? A previsão tá falando que tem frente fria chegando. Eu pensei que já ia estar frio hoje, né? Que eu acordei aquele tempo mais gelado,
1: um,
0: né?
1: Ontem nós batemos gelado, né?
0: Um vento
1: de manhã.
0: frio, vai esfriar. Né, vai esfriar
1: vai
0: amanhã.
1: Esfriar.
0: Não esfriou pelo menos ainda. Bom, agora, aparentemente, tudo dizendo que vai ter muito sol na capital, é isso mesmo?
1: Exatamente, vai continuar assim um pouco mais ensolarado, né? A gente já consegue ver aqui no céu, já temos algumas nuvens, o dia tá bem bonito, mas promete esquentar um pouco mais, porém na sexta-feira vem aquele friozinho, né? Uhum. Que a gente já tá esperando.
0: Maravilha. Ó, vamos agora para a região norte, porque uma nova atualização sobre o estado de saúde do cacique Raoni deve ser divulgada hoje. Após uma intercorrência médica, ele precisou voltar para a UTI em São Paulo, onde segue em monitoramento. Vamos falar agora com a Beatriz Schaeffer, que está ao vivo e tem os detalhes para a gente. Bom dia, Beatriz.
3: Muito bom dia, Leandro. Bom dia, Stephanie. O cacique Raoni Metcutiri, de 94 anos, voltou à UTI do Hospital de São Paulo, ligado à Universidade Federal de São Paulo, após apresentar uma hemorragia digestiva identificada durante exame de endoscopia. Segundo o Instituto Raoni e Familiares, o sangramento no estômago foi controlado. A transferência para a UTI aconteceu apenas como uma medida de monitoramento mais rigoroso. A nota ainda diz que o líder indígena está consciente, estável, respondendo a comandos e respirando sem ajuda de aparelhos. Ele também segue sem febre, segundo a equipe médica. Raoni Metcutiri se recupera de uma cirurgia de desobstrução intestinal realizada no último dia 20, após ser transferido de Sinop para São Paulo. Ele chegou ao hospital com quadro de obstrução intestinal, desidratação e uma pneumonia aspirativa. O procedimento foi considerado bem sucedido e foi feito com uma técnica minimamente invasiva. Segundo os médicos, esse problema está relacionado a uma hérnia diafragmática antiga, provocada por um acidente ocorrido há cerca de 25 anos. Uma nova atualização do estado de saúde do cacique está prevista para hoje à tarde ou antes, caso haja qualquer alteração clínica. E é claro, a nossa equipe continua acompanhando. A vocês uma excelente quinta-feira, um bom trabalho aí no Estúdio Glass.
0: Obrigado, Beatriz, um abraço para todo mundo aí da região norte. A boa notícia é que essa volta ao UTI foi por precaução, né? E não por uma piora generalizada no quadro. Neste momento, nós falamos anteriormente sobre o tempo e agora é muito importante acompanhar também como é que tá o trânsito. Pessoal saindo de casa, indo para o trabalho, tem aqueles que trabalham de madrugada também, estão voltando para casa. Pelo menos aqui em Cuiabá, a movimentação segue normal nas principais vias, né, Stephanie?
1: Exatamente.
0: Mas daqui a pouco deve complicar.
1: Com certeza. Chegando no horário de pico, né, essa movimentação já fica bem mais intensa. E a gente relembra você, motorista, você ouvinte, que pode mandar sua mensagem aqui no nosso WhatsApp para falar sobre o trânsito, se tiver algum aviso. E a gente já recebeu informações aqui no nosso WhatsApp, tem um vídeo que foi enviado aqui no WhatsApp, falando que a CEMOB bloqueou a faixa da esquerda na ponte do Rio Cochipó. A gente já está entrando em contato com a CEMOB para trazer mais detalhes do que aconteceu, o porquê desse bloqueio, né? Mas ainda não temos os detalhes. Na região metropolitana de Cuiabá, Avenida Beira Rio, com trânsito seguindo normalmente naquela avenida perto do Jardim Xangri-Lá, né? O motorista consegue trafegar tranquilamente. Já na Fernando Correia, onde temos essa interdição ali próximo do Rio Cochipó, a movimentação já fica um pouco mais intensa. Então fica o recado para você, motorista, que está saindo de casa agora. Muito cuidado, muita atenção no trânsito para todo mundo chegar muito bem nos seus compromissos, nos seus trabalhos, né, Agostini?
0: Com certeza. Principalmente essa questão que você falou, Stephanie, ali dessa interdição da pista do lado esquerdo, ali é Fernando Correia, próxima rotatória de acesso à Avenida Beira Rio. Ali tem um trânsito intenso. A pista do lado direito é uma pista liberada, então o motorista vai ter que pegar a pista do lado direito, que é uma pista liberada, que eu digo mesmo, um conjunto semafórico, o motorista está liberado para passar. Então, tá perigoso ali. Muita atenção mesmo com a gente de trânsito. Tá Fernando Correia ali na rotatória, próximo acesso à Avenida Beira Rio. Estamos no dia 2 de julho e julho marca o início de uma das etapas mais importantes do calendário eleitoral de 2026. Sabe por quê? Porque é neste mês que os partidos e as federações começam a definir oficialmente quem vai disputar as eleições de outubro. O Alex Bettinardi, da Centro América FM Rondonópolis, está ao vivo com a gente e explica. Bom dia, Alex.
4: Oi, Leandro. Bom dia para você, Stephanie, todos que nos acompanham. As convenções partidárias acontecem entre os dias 20 de julho e 5 de agosto. Nessas reuniões, serão escolhidos os candidatos à presidência da República, aos governos estaduais, ao Senado, à Câmara dos Deputados e assembleias legislativas. As convenções são obrigatórias. Isso significa que nenhum político pode disputar eleição sem ser escolhido pelo próprio partido ou federação. Sem essa aprovação, a candidatura não pode ser registrada na Justiça Eleitoral. Cada partido tem autonomia para definir como vai realizar a convenção. O evento pode ser presencial, virtual ou híbrido. No Brasil, não existem candidaturas avulsas. Além de estar filiado a um partido, o candidato precisa ser escolhido durante a convenção. Nas disputas para deputado federal e estadual, continua valendo a regra, que exige o mínimo de 30% e o máximo de 70% de candidaturas de cada sexo. Já para presidente, governador e senador, os partidos podem formar coligações apenas para essa eleição. Depois das convenções, os partidos terão até o dia 15 de agosto para registrar os candidatos na Justiça Eleitoral. Nessa etapa, a documentação será analisada para verificar se todos os requisitos legais foram cumpridos. As eleições acontecem no dia 4 de outubro para escolher presidente da República, governadores, senadores, deputados federais e deputados estaduais. Caso tenha o segundo turno, está marcado para o dia 25 de outubro. Stephanie, Leandro, volto com vocês aí na capital. Boa quinta-feira pra gente.
0: Boa quinta-feira pra gente, Alex. Obrigado, um abraço para todo mundo aí de Rondonópolis. E é importante você ficar atento, você que tá ligado em política, porque aqui, com o início dessas convenções, aí é agora que a disputa eleitoral entra nessa nova fase, que agora que você vai ficar sabendo quais são os nomes dos candidatos, quais nomes serão oficializados e como que esse cenário da eleição ganha forma. Então você que está acompanhando aí, fique ligado com a gente também, a gente sempre vai estar falando sobre isso, tá? 6:42.
1: Ainda falando de política, vamos agora falar sobre Campo Verde, porque o prefeito de lá, Alexandre Lopes, foi alvo de um mandado de busca e apreensão durante a segunda fase da Operação Gomorra, realizada nesta quarta-feira. A justiça lá também determinou o afastamento do secretário municipal de obras, o Rubens Anunciação Júnior, e de outros três servidores da prefeitura. Segundo o Ministério Público de Mato Grosso, a investigação apura suspeitas de fraudes em licitações e na execução de contratos da administração municipal. A decisão judicial, ela também autorizou a quebra dos sigilos telemáticos e fiscal dos investigados, além do bloqueio de bens dos alvos da operação. Esses mandados, eles foram cumpridos em Cuiabá e Campo Verde. O caso segue em investigação e os envolvidos ainda poderão apresentar defesa. Em nota, a Prefeitura de Campo Verde informou que a apuração, ela envolve empresas privadas com atuação em diversos municípios e câmaras e tem como alvo dezenas de prefeituras e instituições que fizeram adesão, não se tratando isoladamente Campo Verde.
0: Essa administração, a administração municipal, esclareceu que a própria controladoria interna do município já havia feito os apontamentos que foram acolhidos pelo próprio município e encaminhado ao Ministério Público simultaneamente o procedimento. E agora o procedimento segue em fase investigativa, sem qualquer decisão definitiva contra o município, considerando o cumprimento de cada etapa, foi o que disse a administração. E a gente falou anteriormente sobre o calendário eleitoral, com Alex Bettinard, da Central América FM de Rondonópolis. E eu quero falar para vocês que Mato Grosso ganhou quase 140 mil novos eleitores em apenas um ano. O estado já tem mais de 2 milhões e 640 mil pessoas aptas a votar nas eleições deste ano. E o crescimento é de 5,6%. E sozinhos,

0: outubro, e o segundo turno, se houver, está marcado para o dia 25 de outubro. 6:45, nós vamos para um rápido intervalo, você continua ligado com a gente, tá? Você que tá na região norte, você que tá acompanhando a gente na Baixada, muita gente acompanhando também, fazendo caminhada dentro do carro, fique ligado, tem mais informações no Primeira Página, na Rádio Centro América FM.
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3: 6:47.
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1: Primeira página de volta com muitas notícias, agora são 6h49, um ótimo dia para você que nos ouve em todas as emissoras da Centro América, na região metropolitana de Cuiabá, na Centro América FM Rondonópolis, Cáceres, um abraço para você de Sorriso, de Barra do Garças e da região Araguaia. Um abraço também para você que nos acompanha nos nossos portais, nas redes sociais e no aplicativo e também no canal da Centro América FM no YouTube. Vamos juntos com muita informação até as 8 da manhã.
2: 6h50, eu vou ler uma notícia que está na capa do G1 Nacional, que o governo dos Estados Unidos voltou a colocar o PCC no centro da estratégia de segurança para as Américas. Em um documento que foi divulgado pelo Departamento do Tesouro, a organização é classificada como a maior organização criminosa do hemisfério ocidental. Os Estados Unidos também anunciaram sanções contra 2 brasileiros e 3 empresas suspeitos de ligação com o esquema de lavagem de dinheiro do PCC.

0: essa medida faz parte da política do governo de Donald Trump de intensificar o combate ao narcotráfico e às organizações criminosas na América Latina. Agora 6h50 e atenção quem precisa da rodoviária, quem sempre está viajando, porque quem vai viajar de ônibus a partir de amanhã vai precisar preparar o bolso. É que a tarifa de embarque no terminal rodoviário aqui da capital ficou mais cara com o reajuste autorizado pela agência reguladora do estado. Esse reajuste foi de 0,78% e atinge tanto a tarifa de embarque quanto a taxa de uso de plataforma. Para viagens com destino de até 150 quilômetros, a tarifa passou de R$3,09 para R$3,12. Já para destinos acima de 150 quilômetros, o valor subiu de R$9,79 para R$9,86. Outro reajuste foi no uso da plataforma, cobrado em embarques e desembarques. Neste caso, a tarifa teve aumento de 9 centavos e ficou em R$ 11,67. Segundo a concessionária responsável pelo terminal, o reajuste segue as regras do contrato de concessão e tem o objetivo de garantir a manutenção dos serviços e da infraestrutura oferecida aos passageiros. Por isso, se você for viajar, é importante conferir os valores com antecedência para evitar surpresas na hora do embarque.
1: 6h52, agora a gente vai falar das rodovias, porque as obras na MT-130 avançam e o sistema de Parisiga começa a ser reduzido de forma gradual. Essa mudança ela já vale para os trechos da rodovia nos próximos dias, viu? Então, muita atenção para você que precisa passar para os municípios de Primavera do Leste, Paranatinga. É, segundo a concessionária Rota dos Grãos, os serviços entre os KM 140 e 146 estão próximos da conclusão. Na sequência, começa a pavimentação na região do quilômetro 165, sentido Primavera do Leste. Com o avanço das obras, o trecho com Parisiga entre os quilômetros 155 e 165 vai diminuir aos poucos. Essa redução ela deve ser de cerca de 700 metros por dia, o que já ajuda aí a melhorar o fluxo de veículos. A concessionária afirmou também que essa medida é para diminuir os impactos no trânsito sem comprometer a segurança. Então, para você que passa pela região, a orientação é redobrar a atenção e respeitar a sinalização e também os limites de velocidade durante as obras.
0: Deixa eu aproveitar que você falou aí da movimentação da MT-130, deixa eu atualizar como é que está o fluxo nas principais vias em Cuiabá, porque quem está em Várzea Grande agora e segue sentido Cuiabá, pega trânsito lento já ali na Avenida Siríaco Cândia, atravessando a ponte já do lado de Cuiabá, é um trecho de trânsito intenso, aí quando você chega na Miguel Sutil, a rotatória do Círculo Militar também está congestionada e o centro da cidade ainda flui com trânsito normal. A atenção é para quem está descendo ali pelo Morro da Luz, na Coronel Escolástico, que tem congestionamento. E a gente tem outros pontos, né, Stephanie? Então, vou destacar um ponto que a Stephanie falou para a gente, que é ali na Fernando Correia, próxima à rotatória da Avenida Beira Rio, que a pista do lado esquerdo, até pouco tempo, estava fechada pelos agentes da Secretaria de Mobilidade. Porém, acima lá da Fernando Correia, sentido centro, na região dos atacadistas, rotatória da Escola Maria de Empina, ainda tem trânsito lento, tá? 6h54 e a Polícia Civil incinerou uma mala com cerca de 10 milhões de reais em notas falsas. Isso foi em Cuiabá. Essa ação faz parte de uma investigação contra a circulação de dinheiro falsificado no estado. O material havia sido apreendido em operações anteriores e passou por perícia antes da destruição. Essa medida segue protocolos para evitar que as cédulas voltem a circular. Segundo a polícia, a incineração é uma etapa final do processo, após autorização judicial. O objetivo é garantir segurança e combater crimes financeiros. Para a população, a orientação é ficar atenta a possíveis notas falsas e, em caso de suspeita, procurar a polícia. 6h55. Stephanie, essa notícia aqui chamou atenção porque a Justiça de Mato Grosso, ela vai julgar um caso de um furto de um bilhete premiado lá em Sinop, né? O que eu tô falando é que é um processo que envolve uma disputa pelo valor de um prêmio após alegada apropriação indevida. Segundo as investigações, esse caso ganhou repercussão por envolver a posse do bilhete e o direito ao dinheiro. A definição agora fica por conta do judiciário, que deve analisar as provas apresentadas. De acordo com a denúncia, esse caso aconteceu após o sorteio do concurso 2620 da Mega Sena, que foi realizado no dia 12 de agosto de 2023, quando duas apostas vencedoras foram registradas na mesma lotérica lá em Sinop, o que chamou a atenção dos proprietários do estabelecimento. O julgamento vai definir agora quem tem direito ao prêmio e como situações semelhantes devem ser tratadas. Você já imaginou você ganhar um prêmio e você ter o bilhete furtado do prêmio lutando, né? Claro que a polícia vai investigar, vai confirmar todas essas informações aí, porque a justiça vai julgar esse caso de furto de bilhete premiado. Pelo menos eu não vi uma outra situação semelhante a essa.
1: Nunca vi isso, é a primeira vez, né?
0: Interessante, né? Vamos continuar acompanhando, tá bom? 6:56. Olha, você que está acompanhando a gente, onde quer que você esteja, quero só reforçar o nosso número de WhatsApp, que é o 65996805454. Você pode participar com a gente, você tem alguma sugestão de matéria, envie, tem algum comentário, você pode mandar uma mensagem de áudio, você pode mandar uma mensagem de texto, está passando por alguma situação que chame a atenção, também pode mandar a sua mensagem para a gente poder compartilhar com todo mundo que está acompanhando aqui na Rádio Centro-América, tá? Deixa eu reforçar o número 99680-5454. Mande a sua mensagem, estamos aguardando, ok? Na sequência, você fica com as notícias da sua região em Sorriso e também em Rondonópolis. Já voltamos, fique ligado no jornalismo da Centro América FM.

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2: 6:58.
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2: Olá, muito bom dia para você que nos acompanha. Seja bem-vindo ao Primeira Página que está começando. Obrigada pela sua companhia. Desejando a você uma ótima quinta-feira. Hoje, dia 2 de julho de 2026. Eu sou Tamara Figueiredo. Comigo está a Beatriz Schaefer. Vamos até às 8 horas da manhã com muita informação aqui no Primeira Página. Bom dia, Beatriz. Ótima quinta-feira a você e aos ouvintes.
3: Bom dia, Tamara. Muito bom dia, Fabiano Lins, nos trabalhos técnicos aqui conosco. Em especial a você, ouvinte, que nos acompanha de todas as plataformas. Seja pelo rádio, em casa ou no carro. Manhã linda de quinta-feira, sol bonito lá fora, muitas notícias e informações aqui no Primeira Página. E para você se manter conectado, basta acessar nossas páginas de notícia e baixar o nosso aplicativo também através do seu celular. Vamos aos principais destaques do dia.
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2: Senado aprova projeto que libera a compra de spray de pimenta para a defesa de mulheres a partir de 16 anos.
3: Estelionato recua 12% em Sorriso, porém criminosos continuam aplicando golpes.
2: Mato Grosso recebe nova vacina contra doenças graves. Sorriso está entre os municípios contemplados.
3: Bombeiros alertam sobre o período proibitivo do uso de fogo em Mato Grosso.
2: Tomate, batata e cenoura lideram alta de preços e pressionam o orçamento das famílias em Mato Grosso.
3: E ainda uma entrevista ao vivo com o secretário Hilton Polizello sobre a realização do GAF em Sorriso.
2: Essas e outras notícias a partir de agora, aqui no Primeira Página.
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3: Mais uma vez, muito bom dia, obrigada pela sua companhia e audiência. São 7h04. É claro, a gente começa falando sobre segurança pública. Mesmo com a redução nos registros de estelionato em Sorriso, os golpes continuam fazendo vítimas e exigem atenção da população. O levantamento da Secretaria de Estado de Segurança Pública mostra uma queda de aproximadamente 12% nas ocorrências entre janeiro e maio desse ano. Mas o crime ainda continua fazendo vítimas, é recorrente, a gente ainda faz alertas e dá dicas à população. A repórter Giovana Claus tem mais informações.
4: Sorriso contabilizou 588 ocorrências de estelionato nos primeiros 5 meses deste ano, contra 668 registradas no mesmo período de 2025. A diferença representa 80 casos a menos, indicando uma redução de aproximadamente 12%. Conforme os dados da Superintendência do Observatório de Segurança Pública, o estelionato engloba diferentes modalidades de fraude, como falsas vendas pela internet, golpes por aplicativos de mensagens, clonagem de contas, falsas centrais de atendimento e transferências bancárias indevidas. Os criminosos também utilizam perfis falsos e links maliciosos para obter dados pessoais e financeiros das vítimas. Apesar da queda nos números, os golpes continuam sendo registrados com frequência. Diariamente, casos semelhantes são divulgados, evidenciando que as estratégias utilizadas pelos criminosos estão cada vez mais sofisticadas e exigem cuidados redobrados por parte da população. Então, antes de realizar pagamentos, transferências ou fornecer informações pessoais, é fundamental confirmar a identidade de quem faz essa solicitação e também desconfiar de ofertas muito abaixo do preço de mercado e nunca compartilhar senhas ou códigos de autenticação. Em caso de suspeita de golpe, a orientação é interromper a negociação, comunicar imediatamente à instituição financeira e registrar um boletim de ocorrência.
2: Tá aí, né? E o estelionato é um dos crimes patrimoniais mais praticados atualmente, impulsionado aí principalmente pelo uso de plataformas digitais. A prevenção continua sendo a principal ferramenta para reduzir prejuízos e dificultar a ação dos golpistas.
3: Aqui em Sorriso, nós contamos com o delegado Thiago Meira e toda uma equipe, mas mesmo assim é preciso evitar fraudes, estelionatos ou qualquer tipo de golpe. Vamos falar de segurança pública e de um assunto importante? O spray de pimenta pode passar a ter regras nacionais para venda e uso em todo o país. O Senado aprovou um projeto que autoriza a compra do produto para mulheres a partir de 16 anos. Isso para a própria defesa pessoal. Agora o texto segue para a sanção da Presidência da República.
2: Pela proposta, o spray só poderá ser utilizado para repelir uma agressão injusta, atual ou iminente. O uso deve ser interrompido assim que a ameaça for controlada. Para adolescentes entre 16 e 18 anos, a compra dependerá de uma autorização do responsável legal.
3: Para adquirir o produto, será necessário apresentar um documento com foto, comprovante de residência e certidão de antecedentes criminais. O projeto também limita a capacidade do frasco a 50 milímetros e determina que as regras técnicas sejam definidas pela Anvisa.
2: Quem usar o spray fora das situações previstas poderá receber uma advertência, multa ou até mesmo ficar proibido de portar o equipamento por até 5 anos. Se a lei for sancionada, as novas regras passam a valer em todo o Brasil.
3: 7:07, hora de falar de trânsito. A Polícia Rodoviária Federal reforçou a fiscalização nas rodovias federais de Mato Grosso e registrou 12 acidentes nas últimas 24 horas. As ocorrências deixaram 11 pessoas feridas e uma mulher morreu em um acidente na BR-070, depois que o veículo saiu da pista. A polícia também intensificou as ações de segurança e fiscalizou 905 pessoas e 887 veículos nas rodovias do estado.
2: Durante as abordagens, os agentes aplicaram 588 testes do bafômetro, recolheram 13 veículos irregulares e lavraram 294 autos de infração. Entre as irregularidades estão motoristas e passageiros sem o uso do cinto de segurança, crianças sendo transportadas sem a cadeirinha obrigatória, ultrapassagens proibidas e motoristas profissionais que descumpriram o tempo mínimo de descanso.
3: Já no combate ao crime, a Polícia Rodoviária Federal registrou 3 ocorrências e prendeu 3 pessoas. Também apreendeu mais de 154 metros cúbicos de madeira nativa transportada ilegalmente em 2 casos de crimes ambientais. Os detidos e todo o material apreendido foram encaminhados à Polícia Civil para os procedimentos cabíveis.
2: E a gente segue falando de trânsito e tráfego na BR-163. Atenção aos condutores que trafegam pela rodovia BR-163. A partir de hoje terá mudanças no trânsito no perímetro de Sinop. De hoje, dia 2, até o dia 18 de julho, o tráfego no quilômetro 838 será desviado para as vias marginais de segunda a sábado, das 7 da manhã até as 5 da tarde, por causa das obras de duplicação e da instalação de uma nova passarela.
3: Para você que é aqui de Sorriso e vai para Sinop, se atente que hoje também a pista principal vai ficar totalmente interditada das 7 às 16 horas para o içamento da estrutura. Fora do horário de obras, o trânsito volta a fluir normalmente pela pista principal.
2: A concessionária Nova Rota do Oeste orienta os motoristas a reduzirem a velocidade, respeitarem a sinalização e redobrarem a atenção ao passar pelo trecho. Em caso de chuva, o cronograma pode ser alterado.
3: Para acompanhar as condições do trânsito e obter mais informações, os motoristas podem entrar em contato com a central de atendimento da Nova Rota do Oeste. 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Esse contato funciona 24 horas por dia.
2: E atenção também aos condutores, a rodovia MT-560 está liberada para o tráfego após o avanço das obras de pavimentação asfáltica no encabeçamento da ponte sobre o rio Talis Pires.
3: Esse comunicado foi atualizado pela SINFRA, que é a Secretaria de Estado de Infraestrutura responsável pelos serviços na via. De acordo com o órgão, o trecho passa a operar com liberação, permitindo a circulação de veículos, mas ainda com atenção redobrada devido às intervenções em andamento.
2: A Secretaria reforça ainda que, mesmo com a liberação, é fundamental que os motoristas respeitem a sinalização instalada no local e reduzam a velocidade ao trafegar pelo trecho em obras, garantindo a segurança de todos.
3: Vale ressaltar o cuidado, atenção e a prudência também em perímetro urbano. Quinto Batalhão tem atendido muitas ocorrências de trânsito, muitas colisões e vítimas. São 7h11, mais uma vez muito bom dia, obrigada pela sua companhia e audiência aqui na Primeira Página. Eu já te convido a mandar o seu bom dia, sugestão de pauta, algum assunto que você queira saber um pouco mais, uma dúvida ou mesmo algo que esteja acontecendo aí no seu bairro te incomodando. O nosso contato é o 66 996750551. Anota aí que eu vou repetir, 996750551.
5: E olha só, responsabilidade, disciplina e cidadania marcaram a formação de mais uma turma do Projeto Social Bombeiros do Futuro aqui em Sorriso. Ao todo, 150 crianças e adolescentes com idades entre 9 e 12 anos concluíram 4 meses de atividades voltadas ao desenvolvimento pessoal, prevenção de acidentes, noções de primeiros socorros, entre outros, né, ensinamentos. A formatura da 24ª turma foi realizada no último domingo no Centro de Eventos Ari José Riede.
3: Ah, esse que é um projeto lindíssimo, que eu morro de orgulho de falar. E durante aproximadamente 16 encontros realizados aos sábados, os participantes receberam orientações sobre educação para o trânsito, prevenção ao uso de drogas, combate ao abuso infantil, prevenção de acidentes domésticos, salvamento, sobrevivência e muito mais, além de valores, princípios, muito trabalho em equipe para aqueles pequenininhos ali. E nós conversamos com o Major Leandro Kunze, que é o comandante do 5º Batalhão, e ele explicou a importância da aplicação desse projeto na nossa sociedade.
6: Foi um evento bastante emocionante, as famílias recebendo seus filhos. O evento contou aí com diversos encontros aos sábados em que nós pudemos entregar para essas crianças aí um pouco dos atributos da área efetiva de bombeiro, né? Então, disciplina, hierarquia, as questões cívicos, militares aí, né? Como o patriotismo, o respeito aos símbolos nacionais, o respeito à autoridade, não só à autoridade militar, mas aos professores, à escola, né? A gente também levou também um apoio espiritual com ministrações sobre a palavra de Deus, né? A gente trouxe pessoas habilitadas para isso e as crianças puderam desfrutar deste momento aí e desses ensinamentos, né? O projeto encerra com mais 150 crianças formadas, com mais 150 crianças que vão poder definir o que é certo e errado, fazer a escolha correta para sua vida, apoiar seus pais, levar também ensinamento para seus coleguinhas de escola e poder multiplicar os bons conhecimentos que eles aprenderam no Corpo de Bombeiros, né? Encerramos o projeto, já iniciaremos uma nova edição e é mais um serviço entregue pelo Corpo de Bombeiros.
5: Ele é realizado numa parceria aí do 5º Batalhão do Bombeiro Militar e a Prefeitura de Sorriso por meio da Secretaria Municipal de Assistência Social. O projeto Bombeiros do Futuro já vai ter uma nova turma no segundo semestre e as inscrições serão realizadas entre os dias 20 e 24 de julho, com o início das aulas previstas para o dia 1º de agosto. Parabéns aí a todos os bombeiros, especialmente hoje que é o dia do Bombeiro Militar, 2 de julho, né? Uma homenagem a esses profissionais que trabalham com muita garra, né? Com muita dedicação, combate a incêndio, resgate, enfim, todos os trabalhos aí dos bombeiros. Parabéns a todos aí do 5º Batalhão aqui de Sorriso.
3: Todo o meu respeito e admiração especial ao 5º Batalhão que atende Sorriso com muito carinho e presteza. E olha só, antes da gente falar do próximo assunto, nós temos uma participação. Atenção autoridades, o responsável pela limpeza urbana. Sou Juraci Gonçalves Duarte, morador da rua Juvelino Nogueira, no bairro Verde Campos. E venho exigir atenção urgente para o total descaso com a coleta de lixo seco. Juraci, já a gente vai falar do calendário da coleta, tá? Mas sim, a sua solicitação, a sua demanda vai ser enviada para o órgão responsável para as providências necessárias aí no seu bairro. Ele diz que todo o material está nas bags, perfeitamente organizado, mas o caminhão simplesmente ignorou a nossa rua de todo o bairro Verde Campos. É inadmissível que sejamos tratados com esse descaso. Exige uma resposta imediata e que o serviço seja regularizado quanto antes. Pode deixar que a sua solicitação vai ser enviada para que seja resolvida o mais breve possível.
5: Pois é, nós vamos cobrar isso aí, né? E a gente ainda traz informações a respeito desse assunto, né? Lixo, enfim. A coleta seletiva aqui em Sorriso deverá ser ampliada a partir da próxima semana com uma nova rota. Mais 25 bairros passarão a receber o serviço da coleta, aquela que é feita de porta a porta. Com essa expansão, a cobertura vai chegar a 88% da área urbana aqui do município. A expectativa é que o serviço seja universalizado ainda no mês de agosto.
3: Vamos lá, a coleta seletiva contemplará inclusive bairros que ainda não foram totalmente ocupados, que ainda estão em fase de desenvolvimento, garantindo que os novos moradores já tenham acesso a esse serviço essencial. Podem ser destinados à reciclagem materiais como papel, papelão, plástico, metais, isopor e embalagens longa-vida. Já as embalagens de vidro devem ser levadas aos ecopontos para garantir a segurança das equipes de coleta, é claro.
5: Essa reclamação que teve, né, em relação à coleta de entulhos, né, e de lixo seco. Isso que a gente está falando aqui é da coleta seletiva, aquela que é entregue ali, aquele saco de ráfia, né? Os materiais, eles devem estar limpos e ser colocados para a coleta antes das 7 horas da manhã. Quem ainda não possui o saco de ráfia pode utilizar caixas de papelão ou sacos plásticos, desde que os recicláveis estejam separados do lixo comum.
3: Mais informações sobre os bairros atendidos e também o cronograma da nova rota está disponível no site oficial da Prefeitura. E assim como o Juraci, você também pode fazer a sua reclamação, a sua demanda, pode buscar soluções para que seu bairro se mantenha limpo e organizado, e assim como a cidade toda.
5: E nós vamos para o nosso primeiro intervalo. No próximo bloco você acompanha uma entrevista especial com o secretário municipal de Desenvolvimento Econômico, Ciência, Tecnologia, Inovação e Turismo, Hilton Polizello. Ele que vem para falar sobre os desafios dessa nova gestão à frente da pasta e também os preparativos para o GAF Sorriso 2026. Impactos aí deste evento para a economia do município e a programação também cultural e o futuro do Parque Tecnológico aqui de Sorriso. É rapidinho, a gente volta já.
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5: O dólar fechou em alta sobre o real ontem. A moeda norte-americana subiu 0,90% e é vendida a R$ 5,20. O principal índice da Bolsa Paulista fechou em queda. O Ibovespa caiu 0,20%. Nos Estados Unidos, o índice Dow Jones Industrial fechou em alta de 0,03%. E o Nasdaq sofreu queda de 1,54%.
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11: 7:20.
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3: São 7h21, o Primeira Página está de volta, hora de falar de economia e um assunto que mexe no bolso dos brasileiros, matogrossenses e também sorrisenses. A inflação dos alimentos perdeu a força em junho, mas alguns produtos continuam pressionando o orçamento das famílias em Mato Grosso. Entre eles, que mais encareceram na mesa do matogrossense estão a batata, com alta de 29,4% apenas no último mês. O tomate com alta de 17,2%, feijão carioca 14,3% e a cebola querida no prato do Mato Grossense com 9,5%. Esses são dados do Instituto Brasileiro de Geografia e Estatística.
15: E no acumulado do primeiro semestre, a situação é ainda mais expressiva. O tomate, cenoura e batata tiveram aumentos superiores a 100%, reflexo principalmente das condições climáticas que reduziram a oferta desses alimentos. Aqui em Mato Grosso, a variação dos preços é percebida tanto nos supermercados quanto nas feiras, impactando diretamente o custo da alimentação das famílias.
3: E apesar da desaceleração da inflação, alguns produtos apresentaram queda e ajudaram a aliviar o orçamento. O café moído, por exemplo, e as frutas ficaram mais baratas em junho. Mas especialistas avaliam que o comportamento dos preços dos alimentos continuará dependendo das condições climáticas e também do desempenho das próximas safras.
15: E a poupança registrou em maio mais depósitos do que saques, sendo a primeira vez neste ano que isso acontece. Em compensação, a inadimplência nas operações de crédito bateu recorde histórico. Assunto da coluna de hoje com o Gustavo de Oliveira. Bom dia, Gustavo.
16: Bom dia e uma ótima quinta-feira a você, fã da Centro América FM, que sempre nos acompanha aqui no Primeira Página. A coluna dessa semana é sobre a situação econômica dos brasileiros. Você conhece alguém que conseguiu guardar dinheiro esse ano? Provavelmente deve conhecer, mas aposto que você também conhece muita gente que está lutando para pagar as contas. A resposta para essa aparente discrepância ajuda a explicar um pouco do maior paradoxo da economia brasileira no momento. Nessa semana, três notícias chamaram a atenção na imprensa. A primeira, a poupança voltou a registrar a entrada líquida de recursos em maio. Depois de meses de saques, os brasileiros depositaram mais do que retiraram da velha e boa caderneta de poupança. A segunda notícia mostra que um relatório global de riqueza do Banco UBS, mais de 9 mil brasileiros se tornaram milionários em 2025. O Brasil já reúne, gente, cerca de 430 mil milionários, o maior número da América Latina. Até aqui parece que está tudo bem, que estamos vivendo um excelente momento. Mas a terceira notícia contrasta com essas anteriores. O Banco Central informou que a inadimplência das operações de crédito chegou a 4,7% em maio, maior nível da série histórica. Entre as pessoas físicas, nunca tanta gente atrasou o pagamento de empréstimos. Entre as empresas, é o pior índice desde 2017. Afinal, então, qual desses retratos representa o Brasil? Na verdade, os dois. Estamos vendo surgir dois Brasis muito diferentes. Existe um Brasil que consegue investir, comprar imóveis, aplicar em renda fixa, ações e construir patrimônio. Esse grupo se beneficia dos juros elevados e vê seu patrimônio crescer. E existe um outro Brasil que enfrenta uma realidade bem diferente. A renda mal acompanha o custo de vida, o crédito está caro e muitas famílias precisam recorrer ao empréstimo ou ao cartão de crédito apenas para fechar as contas do mês. É por isso que convivemos ao mesmo tempo com mais milionários e mais inadimplentes. O problema não é existirem pessoas enriquecendo. Pelo contrário, uma economia saudável precisa gerar riqueza. O verdadeiro desafio é permitir que o número cada vez maior de brasileiros consiga sair do ciclo da dívida e entrar no ciclo da formação de patrimônio. Porque riqueza não se constrói apenas aumentando a renda. Ela começa quando sobra dinheiro para investir de forma consistente, mês após mês. E eu termino com uma reflexão. Hoje, talvez a maior diferença entre os dois Brasis não seja quanto cada pessoa ganha. A diferença está em quem recebe juros sobre o seu patrimônio e quem paga juros para conseguir chegar ao final do mês. Até a próxima semana, aqui no Primeira Página.
3: Obrigada, Gustavo. E continuamos falando de economia e desenvolvimento. Nós vamos conversar agora com o secretário Wilton Polizello, secretário de Desenvolvimento Econômico, Ciência, Tecnologia, Inovação e Turismo. Pasta que assumiu recentemente, após atuar à frente da Secretaria de Governo, uma das pastas mais estratégicas do município, com foco na atração de investimentos, inovação, turismo e também no desenvolvimento do Parque Ecológico a partir da Parque Tecnológico. Obrigada, secretário. A partir da realização do GAF esse ano, um evento importantíssimo.
17: É isso mesmo. Bom dia, secretário. Seja muito bem-vindo aqui ao Primeira Página. Obrigado pela sua presença.
18: Bom dia, Tâmara. Bom dia, Beatriz. Eu que agradeço pelo convite, poder participar ao vivo e levar um pouco de informação à nossa sociedade. A gente ainda sabe que tem alguns que têm um pouco de dificuldade de entender o que vai acontecer em nosso município, que já está acontecendo, porém, do dia 23 ao dia 26 de julho, nós teremos o maior evento de cultura, festival de cultura do agro do mundo, acontecendo em nosso município, que é o GAF, onde nós, do período das 8 da manhã às 18 da tarde, nós teremos, além da feira de negócios acontecendo lá no Parque Tecnológico, nós teremos também fóruns, que nós teremos mais de 16 painéis com mais de 100 palestrantes a nível nacional, incluindo o ex-ministro Aldo Rabelo, vários temas ligados ao agro, vários temas ligados a inovações em tecnologia, e com certeza será um grande evento, além de eventos culturais que acontecerão dentro do parque. Festival de música, gastronomia, tudo isso está englobado das 8 da manhã às 18 da tarde. Nós teremos apresentações culturais das nossas crianças aqui do nosso município, através da Secretaria de Cultura, através do CTN, do Centro de Tradições Nordestina, através do CTG, com a Invernada Mirim. Então teremos espaço para vários artistas locais que também poderão se apresentar nesses dias.
17: Secretário, antes da gente dar mais detalhes aí sobre esses eventos, a gente gostaria que o senhor falasse, né? O senhor assumiu recentemente aí a pasta, né? É uma expectativa, o senhor ainda não havia vindo aqui, né, para falar conosco sobre isso. Como que o senhor encontrou aí a secretaria? Quais são as principais prioridades e desafios?
18: Então, fui convidado pelo prefeito Alê para esse novo desafio, que é uma secretaria muito estratégica para a gestão do município. E com certeza nós pensamos e aceitamos o convite, porque se nós estamos dentro de uma gestão, acho que a gente tem que entrar para somar. E eu encontrei uma secretaria que estava com um trabalho bastante avançado, agradecendo aqui quem me antecedeu lá, que é o Paulo Sion e a Cristiane Santos também, que já haviam feito todo esse trabalho. Como eu falei no dia do lançamento, eu peguei pronto o maior evento que vai ser realizado em Sorriso este ano. Então, eu, além de agradecer, eu tenho esse desafio de poder agora contribuir para que isso aconteça. O Parque Tecnológico, como é de conhecimento de toda a sociedade, nós adquirimos, eu era vereador à época, lá em 2012, 2013, nós adquirimos uma área de 100 hectares, que na época nós pagamos lá 10 ou 12 milhões pela área, uma área que hoje avaliada, e nós estamos falando em 200 milhões. Mas quando a gente fala em milhões, não é isso que nós queremos. Nós queremos que o Parque Tecnológico traga aquilo realmente que Sorriso precisa, que é a tecnologia, que nós possamos esse ano iniciar as obras para que nós possamos trazer empresas de tecnologia para o nosso município e que nós possamos ter uma grande feira de negócios. Nós somos muito cobrados pelo cidadão sorrisense, que nós temos em nossos vizinhos grandes eventos que acontecem todos os anos e nós não conseguíamos encaixar algo nesse sentido. E esse ano, através de uma decisão, eu acredito que muito assertiva, do prefeito Alê, junto com o Paulo Sion, negociaram a vinda do GAF. Além do GAF, nós teremos também o Gran Rodeio PBR, que é a maior liga em montaria de touro do mundo, com a premiação de R$500 mil para os peões, e quatro grandes shows. Nós conseguimos acoplar tudo em 4 dias. Isso nós pensamos, não apenas, as pessoas falam, vocês estão investindo em festas. Não é isso, nós estamos investindo em feira, em tratativa de grandes empresas para o município, fortalecimento do nosso comércio. Pode ter certeza que na semana que antecede, ou nesse mês mesmo, a movimentação da hotelaria já começou, restaurantes, postos de combustível, ao nosso comércio local, lojas que venderão muito mais. É, o salão de beleza, a gente gosta de falar, porque vira um momento de moda em nosso município, a gente sabe disso, e com certeza as mulheres sempre à frente dos homens, mas é, nós pensamos em tudo. É, isso é pensado pela gestão, e como o prefeito Alei sempre fala, não é um projeto de governo, isso é um projeto que a sociedade precisa abraçar e dar continuidade, independente de quem esteja à frente do município. É esse o pensamento do prefeito Alei, é esse o nosso pensamento, e o desafio é grande. Por isso a gente convida sempre que a sociedade participa, gostamos que a imprensa esteja presente nesses eventos, que esteja presente no dia a dia do município, para que leve a informação. A gente sabe que a gente não pode estar todos os dias em todos os bairros da cidade, mas com vocês presentes, com certeza a informação chega.
19: Secretário, estamos a menos de 30 dias desse evento que vai colocar Sorriso como um dos grandes nomes no mundo, né? Voltando a falar sobre o PBR, que é um evento mundial, sobre todos os fóruns que serão realizados. E a gente pergunta, como é que está a organização? Tanto lá no Parque Tecnológico, quanto a estrutura, quanto os contratos. Como é que está essa organização nesse momento?
18: Então, assim, ó, há 60 dias atrás nós tínhamos o desafio que nós tínhamos um descampado lá com mata. É um matagal, e o próprio pessoal da Datagro falava para nós não teremos tempo hábil. E quando nós nos reunimos junto com o prefeito, secretário de infraestrutura, Paulo Lucion, à época, nós falamos, nós damos conta sim. E hoje, para quem esteve no parque, nós já temos energia, asfalto, água, internet. Então, o estrutural que nós havíamos prometido, nós conseguimos entregar antes do prazo para que a Datagro pudesse vir iniciar os seus trabalhos. Quem esteve passando pelo anel viário durante essa semana já viu que está todo fechado já de tapume. Ontem eu recebi no final da tarde fotos de drone, onde já está praticamente o fechamento do parque para acontecer o GAF, já está pronto. Nós teremos mais de 200, 300 homens e mulheres trabalhando todos os dias lá, ou quando precisar, à noite também. Então, nós não temos medo que isso não dê tempo. Nós temos a certeza que para o dia 22 já estará 100% para que dia 23 comece. Questão dos contratos, todos perfeitamente revisados, assinados, estão sendo acompanhados pelo Ministério Público, pela nossa controladoria. A própria Datagro contratou uma auditoria para que isso realmente seja muito transparente para a sociedade. Tudo que está no contrato nós estamos cumprindo à risca, vice-versa, e nós estamos todos os dias praticamente nos reunindo 3 ou 4 vezes por semana, videoconferência com toda a equipe da Datagro e também a nossa equipe técnica, para que nós não possamos errar, ou se errarmos que não existe aí o dolo e nós possamos ter tempo hábil de corrigir. É isso que nós estamos trabalhando, é isso que o prefeito nos pediu, e é esse o nosso interesse, de dar um evento realmente da forma que Sorriso merece, que é um grande evento.
17: O GAF, ele vai reunir feira de negócios, fórum, né, internacional, gastronomia, shows, espaços de inovação. A própria Datagro que vai ser responsável por montar toda essa estrutura lá no local e a organização.
18: Exatamente. Eles farão 100%, inclusive o stand do município eu recebi ontem, no final da tarde. É mais ou menos o layout, uns 100 metros quadrados que nós temos dentro do contrato, eles serão responsáveis por entregar. Então, são empresas terceirizadas que vêm de fora, muitas empresas sendo contratadas. Uma das coisas que nós, quando sentamos e acertamos, tudo que puder dar preferência aos nossos prestadores de serviço do município, que assim eles o façam. Lógico que a gente não tem como intervir diretamente, mas orçamento, nós pedimos que pudessem dar a condição para que os nossos prestadores de serviço, que são de alta competência, pudessem participar. E muitas pessoas já estão no local do município, outros estão vindo de fora, e 100% de responsabilidade deles a montagem.
19: Secretário, nós já falamos anteriormente, né? Falamos previamente sobre a programação, e muita gente, a sociedade de modo geral, gosta de festa, está ansiosa para saber da grade cultural e da programação de shows. O que a gente pode falar para as pessoas?
18: Então, exatamente. Além do GAF que acontece durante o dia, que vários eventos culturais regionais e municipais estarão acontecendo lá, Nós teremos à noite o Gran Rodeio PBR, que é a maior liga, como eu falei anteriormente, de montaria em touro do mundo. É uma marca internacional que acontece em eventos nos Estados Unidos, Austrália, Canadá, no Brasil, através do Adriano Moraes, que é um tricampeão mundial em montaria em touro. Nós teremos então grandes profissionais vindo com a maior premiação do Brasil, R$500 mil em prêmios para os peões. Também totalmente de responsabilidade da PBR, a questão dos animais, dos profissionais que lá estarão. Após o rodeio, nós teremos então todas as noites grandes shows a nível nacionais. Iniciamos dia 23 com Wesley Safadão, dia 24 Natanzinho Lima, dia 25 Murilo Rufi e dia 26 então o Luan Santana, que era um pedido da sociedade, a gente conseguiu encaixar nas grades, e que é difícil a gente conseguir esses grandes artistas, não que os outros não sejam, mas a gente sabe que existem alguns preferidos pela galera, e a gente procurou trazer realmente uma grade que pudesse contemplar a vontade da grande maioria do nosso cidadão.
19: Lembrando da gratuidade desses shows.
18: É isso que eu ia falar. Então, quando nós falamos do GAF, do rodeio e dos shows, quem quiser participar, através de um link, o GAF tem que fazer a inscrição para poder participar, para poder adentrar, que é uma questão de segurança da própria Datagro. Poderá participar qualquer cidadão adentrar a feira, ok? À noite, durante o rodeio e os shows, entrada totalmente gratuita. É lógico que nós já estamos pensando em toda a segurança. Nós tivemos ontem pela manhã com todas as forças de segurança do Estado, a nossa Secretaria de Segurança, para que a gente possa dar essa segurança, esse conforto. Nós estamos confeccionando pulseiras para crianças. Então, toda a família que vai levar crianças lá para o evento, nós durante a semana teremos pontos de entrega dessas pulseiras, e lá no local também não entrará criança no evento sem uma identificação, porque a gente sabe que pode acontecer de se perderem. Então a gente está pensando nisso, totalmente gratuito para assistir ao rodeio e assistir ao show. Ah, Polizelo, mas e está tendo venda de camarotes e espaço? É lógico que está, e vai acontecer do formato como acontecia em antigo Expo Riso. Existe uma empresa que é responsável pela montagem, pela distribuição e também toda a estrutura de palco, som, arena. Essa empresa será responsável, em contrapartida ela tem o direito de explorar. Então a pessoa que queira adquirir uma pulseira VIP pagará por isso. Aquela pessoa que não quiser terá entrada totalmente gratuita. Outra coisa que é importante salientar, nós já pedimos ao nosso departamento jurídico, pensando na entrada de crianças, uma autorização da quarta vara para que a gente possa estar totalmente legalizado. Estamos pensando também na questão da acessibilidade, que é algo que a gente pensa e programa todo ano. Também teremos espaços para acessibilidade, para que todas as pessoas tenham o direito de participar e poder assistir o Gran Rodeio, shows, enfim, nos 4 dias nós teremos um grandioso evento, uma grandiosa festa, e é isso que nós esperamos.
17: Tá, então, né? Quem tiver interesse em participar de alguma maneira tem que fazer essa inscrição, né? Se a família vai toda, todo mundo tem que fazer a sua inscrição.
18: Pro GAF.
17: Né? Pro GAF,
18: isso,
17: né?
18: Isso, agora à noite não. À noite, simplesmente as famílias que levarem criança, por favor, vamos identificar para que não aconteça algo. Eu gostaria só de falar também, nós estamos preocupados com o transporte. Nós teremos um grande evento que hoje é fora do centro da cidade. Então nós estamos tratando, a partir dessa semana que vem, nós já vamos conversar com toda a parte dos mototáxis, dos táxis, dos aplicativos e também a questão do transporte coletivo. Uhum. Nós já estamos estruturando com a Secretaria de Transporte essa questão. Nós deveremos manter todas as linhas que acontecem hoje no município, onde nós centralizaremos toda a área central, e depois dali, para que os ônibus possam ir cheios e menos acesso no anel viário. Então tudo isso já está sendo programado e organizado para que realmente tenhamos conforto, segurança e que o evento transcorra da melhor forma possível.
19: Secretário, infelizmente nosso tempo passou rápido. Nós gostaríamos de agradecer a sua presença, todas as informações. É claro, desejar que esse seja um grande evento que marque o calendário de Sorriso e que todo morador torça e compareça para prestigiar toda essa grade e essa programação.
18: Com certeza, eu agradeço, estamos à disposição.
17: Obrigada pela presença e nós vamos para mais um intervalo. No próximo bloco você acompanha uma reportagem sobre o início da colheita do algodão aqui em Mato Grosso. É rapidinho, a gente volta já.

0: 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Cotação Agrícola.
1: Em Sorriso a soja encerrou com alta no preço. A saca do grão está sendo vendida a R$110,70. Já o valor do milho teve queda e o produto é vendido a R$40,55 a saca. A arroba do algodão registrou alta no preço. A pluma é negociada a R$127,92. O preço da arroba do boi voltou a registrar queda, sendo comercializada a R$318,25. Esses são dados do IMEA, o Instituto Mato Grossense de Economia Agropecuária.
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0: Estamos de volta com notícias do agronegócio e a colheita do algodão começou nas últimas semanas em Mato Grosso, mas segue em ritmo bastante lento, segundo o Instituto Mato Grossense de Economia Agropecuária, o IMEA. Até a última sexta-feira, apenas 0,36% da área havia sido colhida, percentual abaixo da média dos últimos 5 anos. O atraso é consequência das chuvas que foram registradas recentemente e que levaram muitos produtores a adiar a entrada das colheitadeiras para preservar a qualidade da fibra e evitar prejuízos no campo.
1: A gente vê aqueles lindos campos de algodão e quem acompanha de perto o avanço da safra é a analista de algodão do IMEA, que é a Cíntia Teixeira. Ela explica os motivos da lentidão na colheita e os impactos das precipitações sobre as lavouras e as perspectivas nas próximas semanas. Vamos ouvi-la.
2: A colheita do algodão iniciou nas últimas 2 semanas aqui em Mato Grosso, porém a gente ainda observa um ritmo bem lento em virtude da escolha dos produtores em postergar o início da colheita devido ao registro de precipitações nas últimas 2 semanas. Então nós vemos um ritmo lento, a colheita atingiu na última sexta-feira 0,36%, está atrasada em relação à média dos últimos 5 anos. Para as próximas semanas, o NOAA, que é a agência de monitoração dos Estados Unidos, indica que pode haver chuvas isoladas aí em Mato Grosso, no entanto com uma diminuição das prestações, o que tende a favorecer o ritmo da colheita. Cabe destacar que além de atrasar

Libera ela, Rafa Torres. 8h48, 12 minutos faltando para as 9 da manhã. Fechamos mais uma super sequência. Bom dia para você que tá aqui ligado, acompanhando o nosso programa nessa manhã de quinta-feira, sexta-feira quase batendo na porta. Bom dia, aqui é o Loredi no Projeto Casulo. Aquele abraço. Deixa eu dar um bom dia para Silmar ali no São Mateus. Respondendo a pergunta do dia, eu sou a favor, sim. Só tem que ser usado por pessoa psicologicamente preparada. Gostei da resposta aqui da Silmara. Bom dia, Júlia Denardi do Portal Caiabi também. Respondendo a pergunta do dia, eu sou a favor, sim. É uma forma não letal de defesa. Pelo menos vai ajudar bastante. Bom dia aqui também para Geucilene. No São Mateus, Fabiano Lins manda um alô aqui para eu e a Soraya. Tá mandado, viu, Geucilene? Um abraço para você, a barraca da Soraya. Ah, sim. Soraya, bom dia, bom dia.

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2: É o Sorri Norte chegando para parabenizar aqui os famosos, as celebridades, os fãs da Centro-América que hoje completam mais um ano de vida nessa quinta-feira, dia 2 de julho. Parabéns pro Felipe Araújo, cantor e compositor goiano, nascido em 1995. Parabéns para Lindsay Lohan, atriz e cantora americana, nascida em 1986. Quero parabenizar você também, fã da Centro-América, que hoje está completando mais um ano de vida.
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0: Central América, rádio que só tem fã. Dai Dai com Shakira e Burna Boy pra fechar a primeira hora aqui do manhã. E domingão tem Brasil e Noruega pela Copa do Mundo 2026 às 17h. Que jogão, hein?
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8: Olá, tudo bem? Eu sou Paulo Vaz e está no ar mais uma edição do Sucesso que você não esquece. I'm sure it might have grown old. Eu adoraria que você me dissesse. É o título em português de uma canção popular de 1972. Escrita e composta por Roland Kent Lavoyer, ou como é conhecido, Lobo. Lançado em single no outono de 1972, foi o maior hit do cantor. Ocupou o segundo lugar na Hot 100 da Billboard durante 3 semanas. A canção também ficou em primeiro lugar na Billboard Chart Easy Listening. Quando lançado originalmente no Reino Unido em 1972, a música não conseguiu chegar ao sucesso. Entretanto, um relançamento do single em 74 alcançou a posição de número 5. A música também liderou as paradas da música na Austrália, 2 semanas, Canadá, 1 semana e Alemanha, 13 semanas. Vamos relembrar e reviver bons momentos com Lobo e a romântica A

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4: É hora do nosso papo de novela. Você fica sabendo agora tudo que rola no capítulo de hoje da novela Coração Acelerado, novela das 7 da Globo, que você acompanha na tela da TV Centro-América no canal 7.1 digital. Capítulo 141 dessa quinta-feira, dia 2 de julho, o Valmir vai confundir Irene com a Meli. Rosinha vai comentar com João Raul que Agrado ainda gosta dele. Ronei vai descobrir que Zilá conheceu Soraya, a mãe de Leandro. Todos vão comentar a história entre Agrado, Eduarda e Leandro. Janaiane vai comemorar a discórdia entre os amigas. Janete vai apoiar Agrado. Nora vai explicar a Sinara que o efeito do chá dado a Palhares passará em breve e vai incentivar a neta a ficar com o rapaz. Eva e Vânia vão descobrir que estão sendo enganadas por Bará. Zuzu vai conversar com Agrado sobre Eduarda e Sinara e Palhares vão reatar o namoro. É o resumo de hoje do capítulo da novela Coração Acelerado, que você acompanha logo mais na tela da TV Centro América.
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4: Bom dia, é manhã de quinta-feira, 2 de julho de 2026, manhã já de céu ensolarado em Sorriso, 27 graus marcando na capital do agro. Aqui é o Fabiano Lins, sua companhia aqui das manhãs da Centro-América, até às 10 nessa primeira parte, tamo junto, dando sequência nessa segunda hora, trazendo muita música boa, a sua participação. Tá rolando a nossa pergunta do dia. Hoje nós queremos saber a sua opinião, tá? O spray de pimenta aumenta a segurança ou pode criar novos problemas? Qual que é a sua opinião? O Senado aprovou um projeto para regulamentar a venda do produto para a defesa pessoal, tá? Só falta agora a sanção do presidente da República. E você, é a favor ou é contra essa medida? Pode gravar áudio, pode mandar mensagem pra gente. 669-9675-0551.
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0: Centro-América, a rádio que só tem fã, aquele pagode romântico daqueles que batem direto no coração, né? Eu tô falando aqui do grupo Disfarce e os 22 minutos lá de 2009, aquele som que fala daquele momento difícil em que o amor parece escaparem das mãos, né? Quando aquela pessoa ainda está ali tentando entender o fim, tentando segurar quem está indo embora. Fechou aqui a nossa sequência, TV do Jeito Moleque com Pixote, Minha Estrela Perdida e o Paulo Vaz contando mais uma história do sucesso que você não esquece, aqui girando a hora. A hora certa aqui na Centro América, 9:20.
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Zé Neto com Cristiano, Cadeira Cativa 9:34, fechando aqui a nossa sequência. Ainda teve o som aqui do Gustavo Mioto com Murilo Ruf, Novo Sozinho, o Ed Sheeran, Perfect, foi a nossa primeirona. Passar aqui no WhatsApp para registrar mais algumas participações. Bom dia para Ronilda Moraes, aqui ligada com a gente. Bom dia, aqui aproveitar também mandar um abraço pro maridão dela, o meu conterrâneo Marcelo de Maria. Sempre por aí, dando aquela volta na cidade, trabalhando e levando a Centro América de carona. Abraço, tamo junto. Intervalo bem rápido, aquele intervalo com informação. Já já a gente volta.

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2: Chegando mais uma edição aqui do Centro América News, a informação agora com a Beatriz Schiffer. Bom dia para você.
3: Fabiano Lins, de volta agora no Centro América News. Excelente dia a você e aos ouvintes da Centro América FM. E olha só, o que era para ser apenas uma demissão terminou em um caso de polícia aqui em Sorriso. Um trabalhador foi preso após, segundo a PM, quebrar o celular do encarregado de uma obra, ao ser informado sobre a demissão por justa causa. Após o dano, o suspeito fugiu, mas foi localizado pela polícia e encaminhado à Delegacia de Polícia Civil. O aparelho foi apreendido e o caso será investigado pela Polícia Civil. Esse e outros destaques você acompanha nas nossas redes sociais, mas fica com a gente aqui na Centro América FM.
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2: 9:37.
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onde eu tô, Ana Castela, fechando mais uma aqui nos 89,3 do seu rádio. Esse é o Manhã 89, até às 10. Essa primeira parte é comigo, com Fabiano Lins. Às 10 tem a Silvia Letícia. Hoje a Silvia tá de volta, tava se recuperando aí. Problema de saúde, mas já tá quase 100%. Teve aqui ainda o som do Juan Leandro, Danilo e Davi, fofoca do ano, Summer com Calvin Harris, abrindo aqui a nossa sequência. É, vamos pro intervalo, né, produção? Daqui a pouco eu volto pra gente fechar o papo de novela. Pode continuar participando aqui da nossa pergunta hoje. A pergunta do dia hoje é sobre o spray de pimenta. O que você acha? Aumenta a segurança ou isso pode criar novos problemas? O Senado aprovou um projeto para regulamentar aí a venda do produto para defesa pessoal. Só tá faltando a sanção do presidente da República. E você, é a favor ou é contra essa medida? 669-9675-0551, pode participar, daqui a pouco eu volto com as últimas participações, a gente fecha o nosso papo

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Fechando o nosso papo de novela com o resumo do que rola no capítulo de hoje da novela Quem Ama Cuida, novela das nove da Globo, que você acompanha na tela da TV Centro-América no canal 7.1.

0: digital. Capítulo 39 dessa quinta-feira, dia 2 de julho, o Maurício vai contar a Helenice que nunca é chamado para os eventos com os amigos da escola. Pedro vai ser hostil com Ingrid. Carolina e André vão se beijar. Adriana vai contar a Nancy e Liris que foi Zeni quem lhe atacou. Ademir vai inventar que contratou os serviços de Tom para se livrar da acusação de suborno. Já Jandira vai decidir transferir Zeni do presídio. Francesca vai observar o Toniel colocando flor em seu túmulo. Adriana vai ficar surpresa com os aplausos que recebe das detentas por ter conseguido que Zeni fosse transferida do presídio. Fechou nosso papo de novela, de volta amanhã, na sexta-feira, na segunda hora do Manhã 89.
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Henrique Juliano, o amor dos outros, 9:57, 3 minutos, faltando para as 10 da manhã. É hora de eu fechar por aqui a primeira parte do manhã de hoje. Já já tem a Silvia Letícia de volta aqui na programação com a segunda parte do manhã 89. Nos falamos amanhã na sexta-feira, às 5 da madruga, com o Café Sertanejo. Boa quinta-feira para você, um abraço e até amanhã. Tchau, tchau.

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8: Experimente defumar e selar. Adicione lascas de madeira à brasa para gerar aroma defumado. Depois, faça a selagem em fogo forte para criar crosta saborosa, deixando um aroma intenso e textura perfeita.
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11: Oi, meus amores, bom dia.
12: Cheguei, tudo bem, turminha? Estamos juntos a partir de agora, nessa manhã de quinta-feira, 2 de julho de 2026. Eu estive uns dias aí em casa, né, de repouso, mas estou de volta com muitas saudades dos nossos fãs aqui da Centro América. Mas me conta, eu sei que o Batata e o Fabiano cuidaram muito bem de vocês na minha ausência. Mas me conta, o que rolou aí? Vai me falando lá no nosso WhatsApp, mandando seu bom dia, seu alô. E hoje é o famoso dia do hashtag TBT, né? Quinta-feira, é a primeira quinta de julho. Bora pedir aquele flashback, aquela música do passado pra gente matar a saudade nessa quinta do TBT? Simbora então, né? Ótimo dia pra você, começamos muito bem.

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1: Eu gosto demais de Menos é Mais, ainda mais, né, com essa parceria que ficou muito especial, muito gostosa, junto com o Henrique Castro. Nem pagando. Daqui a pouquinho eu tô de volta com você aqui na sua manhã de quinta-feira. Vai rolar já aquele TBT gostoso? Vai rolar o TBT mais que especial. Deixa eu aproveitar para mandar aquele alusão pra Silmara Assis, que tá ligado, disse que já estava com saudade. Silmara, eu também estava morrendo de saudade. Mas segunda-feira eu já tô de férias também, viu?

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1: 10:19.
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1: Bruno e Barreto, ah, essa música maravilhosa, Texana 37, e Irmão da Lua é a nova do Zezé de Camargo, ficou maravilhosa essa música, muito boa mesmo. A gente tá indo pro intervalo, daqui a pouquinho eu tô de volta, vem aí os melhores patrocinadores e ainda informação pra você.
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1: Vamos de informações com Tâmara Figueiredo. Oi, Tâmara, bom dia.
3: Olá, bom dia, Silvia Letícia. Bom dia aos ouvintes do Centro América News. Após um período ensolarado e de calor, uma nova massa de ar polar deve provocar uma leve queda nas temperaturas em boa parte do Brasil a partir de sexta-feira. Embora o frio seja mais intenso nas regiões sul e centro-sul, o centro-oeste também vai sentir os efeitos dessa frente fria, porém de forma mais leve. Na capital, a temperatura máxima deverá ser de 31 graus na quinta. Já na sexta e sábado, os termômetros não devem passar da casa dos 20 graus, segundo a agência Climatempo. A massa de ar polar está localizada entre a Argentina e o Uruguai, se deslocando pelo oceano em um sistema intenso, transportando frio em direção ao Brasil nesta semana. Diferente da última vez, essa nova frente fria não deve formar uma onda de frio mais intensa, apenas será suficiente para provocar amanheceres mais frios e tardes mais amenas em várias regiões do país, como no sudeste e sul de Mato Grosso. O calor deverá retornar gradativamente a partir de domingo, quando os termômetros devem subir para 29 graus, enquanto na próxima segunda-feira a temperatura já chegará aos 30 graus. Outras notícias você acompanha a qualquer momento com mais um Centro América News.
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1: 10:31.
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0: Victor e Léo, do outro lado do rádio. Essa música maravilhosa pra gente matar saudades. Ludmilla com Dopamina. Bruno Mars, Anderson Paak e Silk com Living Doper Alter. Ó, deixa eu aproveitar pra mandar aquele alôzão pra minha amiga dona de casa. Bom dia, suas lindas. Centro América, 15 pras 11.
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0: Centro-América, a rádio que só tem fã, Cássio Marcos, Tá Doidona. Essa música fechou nossa sequência, nossa primeira hora juntinhos aqui nessa manhã de quinta-feira. Deixa eu aproveitar aqui para mandar uma alusão pro João Carlos. Ô, João Carlos, um abraço aí, menina. Silmara também, né, querida? Um beijo para você, viu? Tudo de bom. Vamos que vamos pro nosso intervalo. Tem hit da semana chegando e também tem hit do dia. Muita coisa bacana pra gente. Ah! E eu vou te contar uma coisa, já vou liberar um sorteio de prêmios pra você.
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0: Essa foi pra gente matar a saudade quando você passa. Os irmãos Sandy Júnior da sua Centro-América. Gente, bom dia pra você, bom dia pra quem chegou agora também. A minha xará, Letícia Cleusa. Tudo bem, Letícia? Um beijo pra você, querida. Obrigada pelo carinho da sua companhia, tudo de bom. Daqui a pouquinho eu tô de volta com você. Vou liberar um sorteio de prêmios pra você participar aqui comigo, tá? Então segura aí que já já tem prêmio rolando aqui na sua manhã de quinta-feira. Centro-América 11:15.
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0: Estamos de volta, bom dia, bom dia.

pra você, viu, fã? É você e mais acompanhante pra concorrer. Envia nome completo, número do seu telefone e me diga qual é o prato que não pode faltar aí no seu rodízio, tá? Só lembrando que o ganhador vai retirar o seu vale ainda hoje, apresentando documento com foto aqui na Centro-América. Capricha na participação e vamos matando saudade com Roupa Nova. A música é Anjo. Bom dia pra você, 11:19, Centro-América, rádio que só tem fã.

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0: Ludi.
1: Fala, Tiaguinho.
0: Só vem.
1: Opa, Fernanda, só rapidinho aqui. Eu vou.
0: Só vem.
1: Só vou, só vou, só vou.
0: Só vem.
1: Centro América, a rádio que só tem fã, só vem pra Centro América e participe do nosso sorteio de prêmios que tá rolando aqui. Se você ainda não participou, tá na hora. Ligou o rádio agora, não tá sabendo, eu vou te contar. Tá rolando aqui sorteio de delicioso rodízio ditado pra você, mais acompanhante. Pra concorrer, manda nome completo, número do seu telefone e me diga qual é o prato que não pode faltar no seu rodízio. Lembrando que o ganhador deve retirar o seu vale aqui na Centro América ainda hoje, apresentando documento com foto, tá, fã? Boa sorte pra você, daqui a pouco eu tô de volta, vem aí intervalo, tem informação também, tudo isso aqui na sua manhã de quinta, da melhor do seu rádio.
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1: Vamos falar com a Beatriz Schaefer. Bom dia, Beatriz.
5: Silvia, Letícia, ótima quinta-feira a você e aos ouvintes da Centro América FM. É hora de falar de eleições 2026. As convenções partidárias serão realizadas entre 20 de julho e 5 de agosto, período em que os partidos e as federações definirão oficialmente seus candidatos às eleições de outubro. A escolha é obrigatória para o registro das candidaturas, já que o Brasil não permite candidaturas avulsas. As convenções podem ocorrer de forma presencial, virtual ou híbrida. Após essa etapa, os partidos têm até 15 de agosto para registrar os nomes na Justiça Eleitoral. O primeiro turno será em 4 de outubro e o segundo, se necessário, em 25 de outubro. Continue conosco na Centro América FM, ouvindo música boa e de qualidade.
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1: 11:31.
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0: Veste em Mim, Jonas Esticado, fechando a nossa sequência no Manhã 89. Você ouviu ainda Gustavo Lima e a Boiadeira na Castela, Canudinho, Simone Mendes, Direitos Iguais. Quem não participou ainda, dá tempo, é a última chamada, já já. Eu vou liberar aqui os ganhadores, hein? Daqui a pouquinho, então capricha, se não participou ainda, dá tempo. Gente, o ditado popular preparou aquele prêmio especial pra você, nosso fã, delicioso rodízio ditado, pra você mais acompanhante. Pra descolar o prêmio, seguinte, participe do nosso sorteio, vai enviar o seu nome completo, número do seu telefone e um prato aí que não pode faltar no seu rodízio, tá bom? Lembrando que o ganhador deverá retirar o seu vale aqui na Centro América ainda hoje, apresentando documento com foto. Bom, no meu rodízio, deixa eu pensar, ai eu amo quibe cru, quibe fritinho, delícia, hein? Centro América, 15 para o meio-dia.
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1: Diego e Vitor Hugo, que pena.
2: Que pena. Thales Lessa, Diego e Vitor Hugo aqui na sua Centro-América. Vamos de sorteio? Quem é que vai faturar o nosso prêmio da hora aqui, gente? Quem vai hoje pro Rodízio Ditado é Franciele Formaggio. Final do telefone 3471. Franciele Formaggio. 3471 é o final do telefone. Querida, para retirar o seu Vale a Sua Vida até a rádio ainda hoje, tá? Agora não dá. As meninas estão indo pro almoço, mas à tarde, a partir de 1h30 até as 18 horas, estamos te esperando aqui, viu, Fran? Beijão pra você. Pode passar por aqui pra retirar o seu vale. Gente, não ganhou? Não fica triste. A qualquer momento tem mais sorteios. Daqui a pouquinho no Flash Hits, aliás, já já a gente embarca na nossa viagem de hoje.
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9: Você fracassou ou ainda não é o tempo de vencer? Certo dia, em uma savana, nasceram três leõezinhos. Eles cresciam felizes e brincando um com o outro. Mas estava chegando a hora de escolher qual deles seria o rei da savana. Ansiosos, não queriam brigar entre si, porque eram muito amigos e se gostavam bastante. Uma velha coruja, em sua sabedoria, disse: "Vamos fazer um desafio. Cada leãozinho irá escalar a montanha mais alta e difícil da nossa savana. E aquele que conseguir chegar no topo será nomeado rei." A montanha era íngreme e escorregadia demais. Todos eles tentaram, mas fracassaram. Um babuíno surgiu entre os bichos que assistiam, curiosos para saber quem seria o próximo rei. Todos se perguntavam: "Então não teremos um rei?" Mas a velha coruja chegou até os três e coroou o terceiro filhote. A bicharada, espantada, pediu por uma explicação. Olhando para todos, a coruja respondeu: "Sei que todos os leõezinhos fracassaram no desafio proposto. Mas os dois primeiros, ao não conseguir, disseram: 'A montanha nos venceu.' Entretanto, o terceiro falou: 'A montanha me venceu, mas só por enquanto. Você já chegou no seu tamanho e na sua força, mas eu ainda não. Ainda sou pequeno e não tenho muita força, mas quando eu crescer e atingir o meu potencial, eu te vencerei.' A diferença, completou a velha coruja, é que o terceiro leãozinho teve uma atitude de vencedor diante da derrota. E quem pensa assim é maior que seu problema, é rei de si mesmo e está preparado para comandar e reinar sobre os outros. Um vencedor sempre faz parte das respostas e nunca dos problemas. Sabe que pode ser difícil, mas é possível. E não importa o tamanho das suas adversidades ou das dificuldades, você vencerá quando alcançar o seu potencial. Você ainda está crescendo, e vai adquirir experiências e aprimoramentos ao longo da sua vida. Você é maior que todos os seus problemas juntos. As montanhas das dificuldades têm tamanho fixo e limitado. Mas você ainda está se desenvolvendo. Não é porque ainda não tem a capacidade para alcançar os seus propósitos que significa que você fracassou. Dê tempo ao tempo. E com o passar dos anos, você vai adquirir conhecimento e excelência que ajudará a conquistar os seus objetivos e desejos. Não se aborreça se por acaso o tempo da sua vitória ainda não chegou. Espere, aguarde. E durante esse tempo pratique a virtude da sabedoria. Corra atrás dos conhecimentos e das habilidades que te farão vencedor. A vida é cheia de desafios, mas há sempre muitas e inesquecíveis vitórias. Se sentir pronto para realizar algo tem a ver com a virtude da prontidão. Uma qualidade que nos permite realizar as ações com boa disposição interior e exterior. E enfrentando as situações com maestria e criatividade. Não diga para Deus o tamanho dos seus problemas. Diga para os seus problemas o tamanho do seu Deus. Se há obstáculos no trecho, peça a Deus que o ajude a superá-los. Se os pés estão feridos e as mãos cansadas, rogue o amparo dos céus, que nunca lhe falte forças nas horas difíceis para que continue a sua trajetória e alcance a sua meta. Um vencedor é um amigo da verdade e não transforma conselhos numa arma de destruição ou de ofensa. Um vencedor sempre toma a melhor decisão com a menor soma de prejuízos a si mesmo e ao seu próximo. Um vencedor é um observador da vida, mas não julga. E um verdadeiro vencedor sabe, a cada dia passado, foram 24 horas de pequenas vitórias. Pense nisso, mas pense agora. Chegamos assim ao final de mais um Pense Nisso. 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
2: Ótima tarde, vamos embarcar no nosso Flash Hits, trazendo para você toda a nostalgia do passado, de presente para você em forma de música. E claro que você é meu convidado especial para viajar comigo a partir de agora. Claro que eu também vou liberar sorteio de prêmios para você. Você que está aí ligado comigo já vai concorrer a um prêmio muito bacana aqui no nosso Flash Hits, tá? Aliás, já pode participar a partir de agora, né, produção? Vamos lá liberar já. Lembrando que esse prêmio eu tenho aqui, ó, dois ganhadores pra esse prêmio, tá? É Day Use com direito acompanhante, o Recanto da Viola já preparou esse presente especial pra você, serão dois ganhadores, manda aí seu nome completo, número do seu telefone e pronto. Ah, tá, você vai responder essa pergunta. Qual é a primeira coisa que você faz quando chega em um parque aquático? O que que você faz quando você chega lá? Lembrando que o ganhador deve ir direto lá no Recanto, apresentando o documento com foto. Você viaja comigo e ainda concorre a prêmios aqui no nosso Flash Hits.

0: Eu também sei, viu, Marisa Monte? Fechando a nossa primeira sequência na sua tarde que só tem fã com ela. Marisa Monte, eu sei. Let My Fire e o som de José Feliciano por aqui. Ó, você que não participou do nosso sorteio ainda, tá rolando, tá? E depois do intervalo eu te conto como você participa e também falo tudo sobre o nosso prêmio nessa tarde quinta. A rádio que só tem fã. Meio-dia e 17, boa tarde.
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0: Nosso início de tarde em 33 graus, umidade relativa do ar em 32%, previsão para essa noite é de 19 graus.
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0: A Dois Passos do Paraíso, lançada pela banda Blitz em 1983, fechando aqui mais uma sequência do nosso Flash Hits. Essa música que foi composta em Olinda por Evandro Mesquita e Ricardo Barreto. E a letra surgiu em meio a dificuldades financeiras e um surto de conjuntivite aí no grupo, né? O sucesso homenageia aí os radialistas da cidade, do interior. E para reconhecer aí os detalhes dessa história, né? O próprio Evandro Mesquita conta aí em alguns vídeos que estão aí pela internet. Eu acho muito bacana essa música, a história, o contexto dela também é muito especial. Bacana também, eu acho, o sorteio que tá rolando aqui, você ainda não veio aproveitar e participar comigo. Que isso, fã? Vem pra cá, esse prêmio pode ser seu no final dessa hora. Eu tenho aqui, ó, presente, tá? Recanto da Viola junto com a gente nessa tarde, trazendo aí pra você Day Use, pra você aproveitar no Recanto Aquapark com direito a acompanhante, pra participar, nome completo, número do seu telefone e conta aqui pra Silvia e Letícia. Qual é a primeira coisa que você faz quando chega no parque aquático? Fala pra mim. Lembrando que o ganhador vai direto lá no Recanto, só apresentar documento com foto e falar assim, eu sou fã da Centro-América e pronto. Nossa, que chique, hein? Aí arrasou, né?
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0: Ela está de volta com a informação, Tamara Figueiredo, boa tarde para você.
3: Boa tarde, Silvia Letícia, de volta com mais um Centro América News. O governo federal anunciou o fim do subsídio de 0,35 centavos por litro do diesel. A Petrobras também informou uma redução de 0,35 centavos por litro no preço do combustível. Na prática, as duas medidas se compensam e não deve provocar alterações no preço de venda do diesel ao consumidor. Segundo o Sindicato do Comércio Varejista de Derivados de Petróleo do Estado de Mato Grosso, o Sindipetróleo, após ultrapassar a marca de 120 dólares durante o agravamento das tensões no Oriente Médio, o barril do petróleo tipo Brent recuou por cerca de 73 dólares no fim de junho, refletindo uma normalização do fluxo de navios no Estreito de Hormuz. Apesar da manutenção do preço do diesel neste momento, o Sindipetróleo orienta os revendedores a acompanharem atentamente as notas fiscais emitidas pelas distribuidoras. Como o mercado de combustíveis é livre, fatores como custos logísticos, fretes e despesas operacionais podem influenciar na formação do preço final praticado pelas distribuidoras. O sindicato também informou que segue acompanhando outras medidas do governo federal que podem impactar no mercado de combustíveis. Outras notícias você acompanha a qualquer momento com mais um Centro América News.
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0: Meio-dia e 33.
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0: Olha, gente, quanta música boa. Essa aqui levou a gente a viajar no túnel do tempo com ele, maravilhoso Maurício Manieri, Minha Menina. Você já participou do nosso sorteio? Eu não vi seu nome aqui ainda. Dá tempo de participar que já tem resultado do sorteio, tá? Ó, Recanto da Viola preparando pra você mais aquele presente especial pra nosso fã maravilhoso. 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Delícia, né? Lembrando que o ganhador vai direto no Recanto apresentando o documento com foto. Boa sorte pra você. Muitos fãs já participando aqui com a gente. Obrigada pelo carinho da sua companhia. Então, ótima tarde pro Haroldo, pra Juliana, pra Sandra. Boa tarde também pro Antônio, Leandro, Elisandra, Wender. Alô, Márcio Luiz.
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Centro América, a rádio que só tem fã, fechando essa sequência maravilhosa. Minha participação com você hoje aqui no nosso Flash Hit, simplesmente demais, né, gente? Ah, que isso, fala sério. Bom demais é a gente recordar e matar a saudade. Mas bom também é presentear o nosso fã Centro América com o melhor prêmio aqui na sua 89. Ei, gente, gostoso demais. Esses dias que eu estive em casa, fiquei morrendo de saudade de vocês, viu? Ai, ai, vamos lá então. Quem é que vai faturar esse presente? Você que participou comigo, mandou foto, teve uma foto espetacular aqui. Quem fatura é ela, Márcia Alcântara da Silva, final do telefone 5248, Márcia Alcântara da Silva. Parabéns, lindona, ó, o Marte vai entrar em contato com você, tá bom? Gente, tô indo nessa, que o Batata já tá aqui agoniado pra entrar no ar, né? Tô indo, mas a gente se fala amanhã, tá? Se Deus quiser. Eu volto amanhã às 10 pra te fazer companhia. 89 milhões de beijos pra você. Hasta la vista, baby.

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3: Temperatura em Sorriso 34 graus, previsão para hoje à noite de 17.
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3: Muito bem, chegando por aqui. Mais edição do programa No Seu Ritmo. Comigo é Edilson Batata e meu passarinho. Boa tarde, Chiricuti. Você também. Pra todos os ouvintes. Você esteve na companhia da Silvia Letícia e agora a gente vai juntos até às 18h, até às 5h com o programa No Seu Ritmo e a gente fecha a tarde com o nosso batidão sertanejo. Hoje é quinta-feira, dia 2 de julho, dia do Bombeiro Brasileiro, dia nacional do hospital e também dia da independência da Bahia. Ah, gente, manhã, é isso mesmo, é? Pois é. E é o seu dia também, você que comemora aniversário, completa o seu aniversário no dia 2, aos nascidos, né? No dia 2 de julho. Meus parabéns, viu? Feliz aniversário a todos vocês. Se tiver festinha, não esquece de chamar nós para comer um pouquinho de salgadinho, de guaraná, né? Pode chamar que a gente dá um jeito de ir lá, tá bom? Luan Santana chega para cá para começar o programa de hoje e o Olho Marrom, 2:06.

0: Gustavo Mioto e Murilo Ruf, o novo sozinho por aqui na programação. Também teve o Henrique Juliano. Nossa, duas músicas tristes aqui. Amor dos Outros, Henrique Juliano. Texana 37, Bruno Barreto e a primeirinha hoje, Luan Santana, Olho Marrom. Tá meio... tá bem cheio, passarinho. Tá muito... Vamos dar uma chacoalhada aqui no próximo bloco, né? Ah, não, nada de tristeza. O negócio é alegria alto astral. Vamos pra cima, meus queridos. Ô, Gilmar Ramos, boa tarde, meu queridão.
1: Boa tarde, Xomano. Diz que tamo aí na rodagem, curtindo o programa.
0: Obrigado pelo carinho, viu, Gilmar Ramos, meu grande amigo. Tá sempre ligadão aí, dando carona aí no seu poçante. A Duda Guebard mandou alô dela de boa tarde. Obrigado pela participação e companhia, Duda. Janderson Bertolucci, piazada lá na tapeçaria também, trabalhando, que é uma coisa de louco. Dá até medo de ver, passarinho. A loucura! Todo mundo ligado na Centro América. Valeu. O Ender da Silva também tá mandando alô de boa tarde. Valeu, Ender. Marcinho do Primavera, curtindo também, meu amigo Deilson. Fala, Deilson. Tudo certinho por aí também. A Letícia Kaminski, família Kaminski, já chega com, né? Já chega empurrando a porta, ó. Letícia Kaminski mandando boa tarde dela e o Eloy Kaminski já na sequência também. Boa tarde, batata! Valeu, meu amigo Capone. É, meu truta, tamo por aí nos serviços. O Alan Diego também e os motoristas de aplicativo estão ligados, estão dando carona pra gente. Valeu!
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0: Aí a galera faz barulho mesmo. Zé Neto Cristiano, Cadeira Cativa, uma das mais ouvidas do Brasil, também teve invocada pra matar a saudade aqui, de Miri Léo Santana. E esse classicão, você gostou? Levantou um pouquinho o astral da nossa tarde de quinta-feira, né? Beautiful, som de Akon com Dulce Maria. E participando aqui junto comigo no nosso WhatsApp, tá aí a galera, os motoristas de aplicativo. Cadê o motora do... Cadê? Mike Sands. É os motora aí do... Os coletivos estão também dando carona pra Centro América, você viu? Alan Diego, ô Batata, também tô por aqui. Boa tarde. Também tem aqui o Silmar Assis, boa tarde, obrigado pela companhia. Capone, fala meu truto. Trabalhando e curtindo a Centro América. Mamãe da Olene Milena, minha amiga Marcinha Alcântara, já manda um abração pro Martão também. Tá aí todo mundo ligado, todo mundo acompanhando. E também já vai aqui um alusão àquela galera que acompanha pela internet, os nossos amigos conectados e conectadas, né? No cafm.com.br. Ótima tarde pra todo mundo aí, viu? Muito bem, como é que tá aí? Tá no serviço? Tá em casa? Tá no seu horário de expediente? Não tá no horário de expediente? Tá em casa acompanhando? Tá no serviço com a Companhia da Centro América pra tarde render um pouco mais, pra ficar um pouco mais produtivo, acompanhar uma boa programação que é nós por aqui. Ah, como é que tá? Depois você me conta aí, manda aqui no nosso WhatsApp. Sua participação é sempre muito bem-vinda por aqui, tá bom? 996750551, esse é o nosso WhatsApp. Agora tá chegando a nossa equipe de jornalismo com informação.
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0: 12h33, nossa jornalista Tamara Figueiredo trazendo informação e notícia aqui no Centro América News. Oi, Tamara, boa tarde.
3: Boa tarde, Batata. Boa tarde aos ouvintes do Centro América News. O Tribunal de Justiça de Mato Grosso consolidou-se como um dos ramos mais eficientes do Poder Judiciário brasileiro. De acordo com os dados oficiais do relatório Justiça em Números 2026, publicado pelo Conselho Nacional de Justiça, a Corte Mato Grossense registrou um salto de 22 pontos percentuais no índice de produtividade comparada da Justiça, saindo de um patamar de 75% para atingir uma marca de 97% de eficiência. O resultado ganha relevância diante do perfil litigioso do Estado. Classificado pelo CNJ como um tribunal de médio porte, o Tribunal de Justiça de Mato Grosso enfrenta uma das maiores taxas de judicialização do país. São 165,7 novos processos para cada 1.000 habitantes. Uma demanda consideravelmente superior à média nacional da Justiça Estadual, que fecha em 132,5 casos para cada 1.000 habitantes. Outras notícias você acompanha a qualquer momento com mais um Centro América News.
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0: Castro rolando por aqui também no seu ritmo. Essa mistura é gostosa, né? Olha aí o Paralamas. Meu erro. Essa quem pediu foi Alan Diego. Valeu, Alan. Boa pedida. Muito bom, muito bom. Silmar Assis curtindo também. Obrigado pela participação em companhia. O Jorge Martins tá na rodagem, tá na rodagem. Fala, meu queridão. Aí, os caminhoneiros.
1: É o motorista de caminhão também, hein, Batata?
0: É, ué.
1: É, tá, os caminhoneiros aí, os carreteiros aí também,
0: hein? Beleza, galera da rodagem.
1: Tudo de bom.
0: Alô, menino. Obrigado aí pela carona, viu? Ele mandou o vídeo lá pra comprovar mesmo, pra ver. É, Fenemezão velho bonito, menino. Brincadeira, viu? Boa viagem aí, obrigado pelo carinho, Jorge. Vamos pro intervalo aqui, eu já volto na rádio que só tem fã.
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1: Mais aqui outra vez, 3-1, vamos nessa, quinta-feira, quinta com quê? De quase. Quase sexta, passarinho. Ah, quinta com quê? Sabor. Vamos nessa, 3-1, sou eu, Edilson Batata, ótimo, excelente tarde pra você. É, já tá começando a dar aquele cheirinho do final de semana, então já sabe como é, né? Acelera aí, vamos produzir legal, vamos fazer as coisas acontecerem. Vai chegar no final de semana um pouco mais tranquilo, mais de boa, tá bom? Estamos começando o mês de julho, então bem programadinho, com dedicação, com foco, vai dar tudo certo, tá bom? Vai ser um mês maravilhoso e abençoado. É, amém, amém, amém. 3-2, nessa segunda hora do programa No Seu Ritmo, eu convido você para participar da programação aqui no nosso WhatsApp, mandando sua mensagem, manda aí seu oi. Boa tarde, Batata, tô acompanhando e tal. 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Vamos falar de mais prêmios, passarinho? Entrega aqui pro pai, que o pai já vai convidar a galera para participar também. Agora, vou falar aqui para você do delicioso... que delícia. Delicioso rodízio do ditado popular. Tem pra você aqui mais um acompanhante. Top, hein? Tá a fim de concorrer a um delicioso rodízio lá do ditado popular? É? Então você vai mandar uma mensagem aqui no nosso WhatsApp. Bem facinho. Vamos caprichar aqui, ó. Você vai mandar uma mensagem pra cá pedindo pra mim. Batata, eu quero o rodízio do ditado. Manda seu nome completo, número de telefone e responde pra mim. Qual que vai ser a sua companhia? companhia perfeita se você ganhar o rodízio, tá? Manda aqui no nosso WhatsApp, Batata, eu quero o rodízio do ditado popular. Manda seu nome completo, número do telefone e responde pra mim quem será a sua companhia perfeita pra esse rodízio no ditado.
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0: boa pra recordar por aqui quando o Jorge Mateus gravou I'm Yours e misturou aí com semente, coração. Muito bom. Também Léo Santana e Anitta passaram nesse bloco com o Tatinho. Mais um dia de sol, música nova do Fala Mansa. 3h14, vamos falar de prêmio. A galera gosta de que fala de prêmio, passarinho.
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0: Vai, né, passarinho? Vai ter. Nesta hora tem sorteio, sim. Nesta hora nós vamos fazer o sorteio de um rodízio do ditado popular pra você, mais um acompanhante. E pra participar tá bem facinho, é pelo nosso WhatsApp. Mas como assim você ainda não salvou o nosso WhatsApp? Tá maluco? Tá maluca? Ó, salva aí e participa comigo aqui, tá? 996750551. Repito, 996750551. Manda sua mensagem pra cá. Nessa hora nós vamos sortear um rodízio lá do ditado popular pra você, mais um acompanhante. Você vai mandar mensagem aqui no WhatsApp dizendo: Batata, eu quero o rodízio do ditado popular. Manda seu nome completo, número de telefone e responde pra mim. Se você ganhar esse rodízio, quem vai ser a sua companhia perfeita? Hã? Hã? Hã? Conta pra nós.
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0: 3h15.
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0: Música nova aí do Detonautas. Rádio Love Nacional. Teve também por aqui Fofoca do Ano com Juan e Leandro e Danilo e Davi. O Kleber e Cauã também deu ar da graça com 1000 objetivos sucessos do momento. E pra equilibrar, pra dar aquela temperada gostosa na programação, teve Malbec pra matar a saudade, Henrique e Diego com Dennis DJ. Agora 3:30 tem informação chegando aqui na programação com a nossa equipe de jornalismo, mas tem também aquele convite todo maroto pra você participar e concorrer a prêmio por aqui na programação. Tem nesta hora sorteio de um rodízio do ditado popular pra você, mais um acompanhante. Já combina com o seu ou sua acompanhante aí. Vou participar lá, participa também. Manda aqui no nosso WhatsApp 996750551. Manda sua participação pra concorrer, tá bom? É um delicioso rodízio do ditado popular pra você, mais um acompanhante. Pra concorrer, você vai mandar aqui no nosso WhatsApp, vai mandar uma mensagem pedindo pra mim: Batata, eu quero o rodízio do ditado popular. Manda seu nome completo, o número do telefone e responde aí. Se você faturar esse rodízio, quem vai ser a companhia preferida? A companhia perfeita para ir junto com você lá no rodízio. Quem vai ser? Quem que será a sua companhia perfeita? Conta pra gente.
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0: 3:31, quem traz informação é a nossa jornalista Beatriz Schaefer. Oi, Bia, boa tarde.
4: Edilson Batata, ótima tarde a você e aos ouvintes da Centro América FM. E olha só que notícia boa. Sorriso passa a contar a partir de hoje com a Delegacia Especializada de Defesa da Mulher, instalada no anexo da Delegacia da Polícia Judiciária Civil, no bairro Jardim, Califórnia. Logo mais, a unidade será inaugurada em uma cerimônia oficial com a presença de autoridades estaduais e também lideranças locais. A nova estrutura foi criada para oferecer atendimento especializado a mulheres em situação de violência, com atuação no registro de ocorrências, investigação e encaminhamento dos casos de violência doméstica e outros crimes previstos em lei. O serviço será conduzido pela Polícia Judiciária Civil e integra o fortalecimento da rede de proteção às vítimas em todo o município e região. E para se manter conectado e antenado, você já sabe, continue com a gente aqui na Centro América FM.
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0: 3:33.
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0: Isto é rock and roll. Que sequência maravilhosa, hein? Você curtiu? Muito bom, muito bom, muito bom, ó. Teve aqui Nirvana, Smell Like Teen Spirit, também teve Al Capone com Raulzito e Midnight Oil com Beds Are Burning, 3:46. Olha só que bacana, olha só que legal. Deixa eu falar pra você aqui, já já vai ter o sorteio, né? Você que tá aí aguardando, já já a gente vai conferir quem foi que faturou o rodízio do Ditado Popular, né? Um rodízio pra você, mais um acompanhante. E tá rolando também na nossa programação. 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Top, top, top demais. Vamos pro intervalo e eu já volto aqui com mais No Seu Ritmo, na rádio que só tem fã.
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0: E se você lembrou de alguma canção que marcou a sua vida e quer conhecer a história, mande para nós a sugestão no ouvinte@centroamericafm.com.br. 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
3: Muito bem, estamos aqui na reta final do programa No Seu Ritmo. Daqui a pouquinho tem Batidão Sertanejo. A gente ouviu aí o sucesso que você não esquece. E também temos aqui já na mão o resultado do sorteio do rodízio de boteco lá do Camelos. Será que foi você que ganhou? Hã? Ou será que foi você? Então chega mais pertinho, aumenta um pouquinho o volume, presta atenção pro resultado do sorteio do rodízio de boteco lá do Camelos. Quem foi que faturou? São dois ouvintes, cada um fatura um rodízio e cada um tem direito a levar o seu ou seu acompanhante, tá? Esse prêmio é válido somente para hoje, lá no Camelos. Não precisa passar aqui na rádio para retirar o prêmio, tá? Já a gente vai orientar direitinho aí, né, no privado. Tá bom? É só ir diretamente lá, levar, pra apresentar um documento oficial para a equipe do Camelos. Mas vamos ao resultado? Primeiro rodízio saiu para Gerson Kramer, meu grande amigo Gerson. Parabéns, Gerson! Gerson Kramer, fone final 95. O segundo rodízio saiu para Maria de Fátima Rodrigues. Parabéns, Maria! Maria de Fátima Rodrigues, fone final 56, também faturou o rodízio de Boteco do Camelos. Então, tá aí, Gerson Kramer e a Maria de Fátima Rodrigues. Cada um vai levar o seu acompanhante para esse prêmio maravilhoso lá no Camelos hoje. Rodízio de Boteco. Aproveitem, viu? E parabéns!
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2: Ó, moçada que gosta do sertanejão, tá chegando mais uma edição do nosso Batidão.
3: Aô, potência, Brasil.
2: É.
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2: E vamos começando aqui o nosso Batidão Sertanejo em ritmo de baile. Vamos chamar o Leandro Leonardo para começar hoje. Finalzinho de tarde, aquele cafezão. Cinco e cinco, tudo igual no reloginho da Centro América. Bom finalzinho de tarde para você ligado por aqui na rádio que só tem fã, a rádio que todo mundo ouve.

0: Começamos bem por aqui o nosso batidão, 5:15. É o. Mas esse tapete tá bom demais, né? Forró Bailão com eles, César e Paulinho. Vinícius Limões, a saudade pulou no peito e começamos com a Narrie do Leandro Leonardo. 5:15, como é que tá por aí? Tá quase saindo do serviço já, mas tá na boa companhia da Centro América, então tá tudo certo, tá tudo bom, né? Tá tudo bem. Que legal, que bacana. Felipe Bala, boa tarde. Ronilda Moraes, Arthur Rodrigues, o seu Gerson Kramer, que faturou o prêmio hoje por aqui. Lucílio Nascimento, Delmar Lopes, Antônio Juscelino, o Tano Freitas também participando por aqui, Denise Gerardit. Marinaldo Nelto, Camila, curtindo também a Camila Meira, a Selmo, Lilian Alves, Alisson Pedro Matos, Valdecir Dias, Adriano Alves, a galera toda tá aqui acompanhando com a gente. Valeu, Capone! Bom final de tarde também pro João Vitor, tá dando uma carona no carro, resolvendo as correrias na rua e dando carona pra Centro América. Obrigado pelo carinho de todos, viu? Vamos seguindo por aqui até às 6. Batidão sertanejo, clássico sertanejo. No próximo bloco tem aquele tinido da viola com os reis do pagode. Aô!
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0: nosso batidão sertanejo. Que moda boa, né? Goiânia e Paranaense, a viola e a saudade. E também Barreirito com a moça do carro de boi. A volta que o mundo dá. História com os reis do pagode, Tião Carreiro e Pardinho. Agora 5:30, nós vamos para mais um intervalo comercial. E eu já volto aqui com o nosso batidão. Daqui a pouco a gente repete, você que não, que perdeu aí a hora do sorteio, daqui a pouquinho eu vou repetir quem foi que faturou os prêmios desta tarde. 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
3: Olá, boa tarde. De volta com mais um Centro América News. Estudantes nascidos em julho e agosto recebem nesta quinta-feira a quarta parcela do incentivo do programa Pé de Meia. A quarta parcela do incentivo é no valor de R$200. O pagamento é condicionado à comprovação de pelo menos 80% de presença nas salas de aula no mês de abril. Os depósitos estão sendo realizados de forma escalonada, conforme o mês de nascimento. Nascidos em janeiro e fevereiro receberam no dia 29 de junho. Nascidos em março e abril receberam no dia 30. Nascidos em maio e junho receberam no dia 1º. Nascidos em julho e agosto recebem hoje. Nascidos em setembro e outubro recebem no dia 3 de julho. Os nascidos em novembro e dezembro vão receber no dia 6 de julho. Além do incentivo de frequência, o Ministério da Educação também realiza o pagamento de outras modalidades do programa, como o incentivo de matrícula de 2026 e o incentivo de conclusão de 2025, destinados a estudantes com informações escolares devidamente atualizadas pelas redes de ensino. O Pé de Meia funciona como uma poupança educacional voltada à permanência e à conclusão do ensino médio por jovens da rede pública. Outras notícias você acompanha a qualquer momento com mais um Centro América News.
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0: Temperatura em Sorriso 30 graus, previsão para hoje à noite de 17.
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0: Uma moda dessa, a única coisa que a gente ouve é os cowboys. Né? Você tá doido? Sim, passarinho, calma aí, nós já vamos repetir o nome dos ganhadores de prêmio dessa tarde. A gente ouviu os Gargantas de Ouro, Saudoso é Rico com o Milionário, Pombinha Branca, teve Flor de Goiás com Ronaldo Viola e João Carvalho. Zezé de Camargo e Luciano também teve aqui com Metade de Mim e de Cara Cheia o Christian Ralph. Reta final do nosso batidão, logo mais às 6 da tarde tem o Boliche do 89 com o Tio Lodge, o melhor da música gaúcha. 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
1: É, vamos chegando aqui ao final do mais uma edição do nosso Batidão Sertanejo, faltando 5 minutinhos para 6, a gente ouviu João Mineiro e Marciano. Ah, as paredes azuis. É, passarinho. Essa é a sofrência raiz, rapaz. Isso aí é de chorar, largar. Vambora. Vamos pra casa aí repetir? É mesmo, tem que repetir aqui o nome dos ganhadores do prêmio de hoje. Vamos repetir aqui o nome dos ganhadores. Você que perdeu a hora do sorteio aí, né? A gente repete aqui pra você. Ó, hoje nós tivemos o sorteio do... Cadê Batata? Tá aqui, Batata. O rodízio do ditado, né? Quem faturou hoje foi a Pamela Medeiros, tá? Depois nós tivemos aqui o sorteio de 2 ouvintes do rodízio de boteco do Camelos. Hoje quem ganhou foi o Gerson Kramer e a Maria de Fátima Rodrigues. Então, parabéns a todos os ganhadores de prêmios de hoje. Amanhã a gente volta às 14h, se Deus assim permitir. Desejo que a sua noite seja uma noite abençoada, tá? Se você vai descansar, bom descanso. Que seja uma noite de paz. Se for trabalhar, que seja produzido. Bem produtiva a sua noite. E o Chitãozinho Chororó tá chegando para encerrar. E como eu disse, a gente se encontra amanhã. Tchau, tchau. Obrigado, viu? Obrigado a todos que participaram e acompanharam o Batata nessa tarde de quinta-feira.

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0: Rapazinho velho.
1: Ah.
0: Tu sabe quem vem vindo aí, tchê?
1: Quem?
0: É o Lodi.
1: Mas
2: Mas, homem de Deus, por um acaso tu caiu de novo. Ah, dessa vez tu tava preparado. Então tá bueno, tia. Luiz Lodi, o mesmo de ontem, de hoje e de sempre. O mesmo de ontem, de hoje e de sempre ao teu lado. Firme, forte, tranquilo e sereno, feito baile de moreno. Tchê, compadre, 18 horas, 4 minutos. Quinta-feira, 2 de julho, para desespero de uns, alegria de outros, estamos inaugurando, estamos emplacando mais um bolicho. Buenas para quem é do buenas e o boa tarde para quem é da tarde. Seja bem-vindo a Centro América, meu compadre. Seja bem-vindo a Centro América, minha comadre velha. Daqui por diante, ficamos junto, acoeirado, até as 21 horas, trazendo o nosso Rio Grande sempre do lado, tchê.
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o nosso bolicho da quinta-feira, tchê. Seja bem-vindo, meu compadre, seja muito bem-vinda, minha comadre. E é mais ou menos neste compasso que abrimos a sala

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0: abrindo a gaita, né, tchê? Grupo Cordiona, o grupo do Porca Véia. Fandango Véio Gaúcho de Estalar Prateleira. Vamos embora, tchê. Opa, Grupo Rodeio, Gritos de Liberdade, Regis Marques e Os Serranos, meu retorno aqui no Bolicho. Seja bem-vindo, meu compadre, seja muito bem-vindo, minha comadre. Você que tá por casa, você que tá pelo trabalho, você que já está no saleiro, lá no sul, aqui também existe esse, como é que eu vou dizer? Essa alcunha, certo? Sabe o que é alcunha? É um apelido. Lode também é cultura, tá? Você que já está no saleiro, o que a gente chama de saleiro? Saleiro é o bar que tu vai todos os dias, né, tchê? Esse é o saleiro, vai ali, vai. Até a dona da casa prendeu o grito hoje no celular. Antigamente ela mandava o piá mais novo, né? Pai, a mãe tá te chamando, chegou gente, mas não chegava ninguém em casa. Na verdade, tava na hora de ir pra casa mesmo. Se tá na hora de ir pra casa, se tá na hora de trabalho pra escutar o Bolicho, seja onde é que for, fique comigo até as 21 horas. Estamos por aqui, meu compadre velho. Cevando o Rio Grande, trazendo a boa música. Seja bem-vindo à Centro América. Bem-vindo ao Bolicho da 89.
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0: 18 horas e 17 minutos.
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6: Novidades da música gauchesca tocam aqui, tchê. Na hora do

0: Das 8:25, já Teres, Nostalgia de um Peão de Campo. Essa é a essência da música gaúcha, né, tchê? O criolismo da música gaúcha, meu compadre velho. O meu compadre Luciano Machado, Flor do Cerrado, boa noite, Margarete Baú do Sinop, boa noite. Rosane dos Santos e o meu compadre Valdir dos Santos, Zona Leste, lá no Industrial, tomando o amargo que norteia todas as tardes. Final de tarde, começo de noite, boa noite, boa noite. Márcio Luiz no Primavera, boa noite, Marcinho. Compadre Fusinato, opa, compadre Abacate, a dona Ângela Fusinato, Chácaras Verdes Campo, Chácara do Abacate, boa noite, boa noite. Temos no descanso do dia, meu compadre. Grande abraço. Também comigo, lá pro lado do bairro Rota do Sol, meu compadre Tarone. Tarone velho, um do cepo da de Sorriso. Boa noite, Tarone. Tarone, onde é que tu tá, tchê? Me explica aí, onde é que tu tá, tchê?
1: Lodi, deixa eu falar pra você. Não fala, sei se você sabe quem sou eu.
0: Não, não sei, me explica.
1: Mas deixa eu te falar, homem, velho. Eu todo fala, dia, tardinha agora. Eu tô parando aqui no Bar do Paraná.
0: Bar do Paraná, um abraço.
1: Fica aqui na rua Caminho do Sol, do Rota do Sol.
0: Rota, graça.
1: Em frente ao postinho de saúde ali, né?
0: Ah, então tá fácil.
1: E aí, deixa eu te falar mais uma coisa ali. Nunca cheguei aqui se não tivesse ouvindo o teu programa.
0: Muito bem, muito obrigado.
1: E aqui que eu ouço teu programa todo dia, viu?
0: Obrigado, Tarone.
1: Valeu, nego, velho. Um abraço, Zé Tarone.
0: Um abraço do Zé Tarone, um abraço do compadre Lodi, um abraço aí do Bar do Paraná. Inclusive, eu peguei a dica. O Bar do Paraná fica em frente ao postinho. Qualquer coisa é só atravessar a rua, né, tia? Mas que barbaridade. Um abraço pra gurizada aí na rua Rota, Caminhos do Sol, no Rota do Sol. Boa noite, boa noite, boa noite, meu compadre velho. José Cláudio. Alguns chamam de Zé Cláudio. José Cláudio Machado, Poncho Molhado.
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2: Mais que barbaridade, meu compadre, velho. Estou vindo da cidade de Piranga do Norte, na rodovia, escutando bulicho, mais bulicho do Mato Grosso. Ô, compadre Lorde, toca a razão da boca brava pra nós aí.
3: Um abraço pro meu compadre Rob, da dupla Dani Rob. Boa noite, boa noite, boa noite. Aqui no bolicho, meu compadre velho.
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3: Está começando mais um Cerveja para Descontrair e hoje é dia de falar de uma técnica que não está sendo utilizada e que melhora a qualidade da sua cerveja. É o contrário, o fato de não utilizar essa técnica tem melhorado a qualidade das cervejas, que é a questão da pasteurização. A pasteurização nada mais é que você aquecer e resfriar a cerveja dentro de uma pasteurizadora. Isso é para inativar as leveduras existentes na cerveja. Só que ao fazer isso, você acaba aquecendo demais a garrafa e o lúpulo que está ali dentro, ele é muito sensível a esse calor. E aí ele perde um pouco o seu perfil sensorial. Muitas cervejarias têm optado por não fazer esse processo de pasteurização para manter as qualidades sensoriais do lúpulo, principalmente em estilos como APA, IPA, Double IPA ou American Lagers. O fato de não pasteurizar implica também um desafio logístico, que é manter toda a produção refrigerada, inclusive no transporte, inclusive também no ponto de venda, onde o PDV precisa manter essa cerveja refrigerada e não pode colocá-la, por exemplo, na prateleira. Você não pode comprar essa cerveja a temperatura ambiente, porque há um risco dela refermentar na garrafa e, nesse caso, a refermentação não é bem-vinda. E aí, já experimentou alguma cerveja não pasteurizada? Fica aí a dica para você. Hoje nós vamos ficando por aqui, eu agradeço a sua audiência e você já sabe, cerveja é para descontrair, com moderação e responsabilidade.
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5: Boa noite, compalote. Toca música aí pra nós, o Shot Laranjeira. Um abraço aí.

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Mas c'è, a tradição não para no Recordando os Pagos. Tem ensaio da Invernada todos os dias, a partir das 18 horas. Já em preparo para a etapa interregional em Lucas do Rio Verde. Nas terças, às 16, tem aula de canto e instrumentos. Este é o CTG fazendo a parte social da sociedade. Azar, CTG, velho. 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

0: Os verdadeiros nomes da gauchada de antigamente, né, tchê? Nicanor, Agenor, Bibiano, Tobias, Antônio, nome é forte, né, tchê? 18h48, agradecer meu compadre Rob, o Rob da dupla Dani Rob, que tá escutando o Tio Lodi, um grande abraço pra ti, meu compadre velho. Meu compadre Aparecido, que era da Chácara Três Erros, né, tchê? Agora tá se recuperando, já tá recuperado, um grande abraço. Comigo também, chegando cedo no bolicho, meu compadre Virso Gebhardt, da Fazenda Maravilha. Boa noite, boa noite, boa noite, boa noite. É o seguinte, ó, meu compadre velho, a família Tarone, na pessoa do meu compadre José Tarone, que fez um áudio agora há pouco aqui, em prol de um tratamento pro Ronaldo Tarone, tá? Se tu puder ajudar, procura o Zé Tarone aí na barbearia. O Ronaldo está passando por um momento delicado na vida dele e vamos fazer uma ação aí entre amigos, tá vendo, tia? Então, procura aí o Zé Tarone para nós ajudar a contribuir para resolver a questão desse guri velho aí, tchê. Um abraço, Tarone, tudo se ajeita, meu compadre. Deixa eu ver, né, que tá aqui, ó. Peraí. Agora sim, vamos lá então. O que tu quer ouvir, meu compadre? Hã?
1: Daí, nego velho, quando você for falar meu áudio, você fala, toca a música O Vento.
0: Tá boendo?
1: O Vento.
0: Tá combinando?
1: Coisa gostosa.
0: Tá boendo,
2: tchê. 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

horas e 9 minutos no teu bolichão. Sou filho desta querência e tenho a marca deste pampa, marca de pampa. Rodrigo Silva, filho do Iedo Silva, lá dos Farrapos, junto com Chiru Missioneiro, desfilando sucesso. Meu compadre Valde Damasceno, boa noite, meu compadre. Como é que estamos por aí, tudo bem? Tati, paparimo, compadre Arísio, lá da Gráfica, boa noite. Alexandre Alcântara em Jacarezinho, boa noite. Rony do bairro Nova Aliança, boa noite. Gustavo no São Mateus, Gustavo que é lá de Teixeira Soares, bairro São Mateus, boa noite. O meu compadre lá do Radiadores, compadre Silvano e a dona Érica, boa noite. Dona Miguelina no São Domingos, boa noite. Marco Antônio no Jonas Pinheiros, buenas. Paulo do bairro Nobre, boa noite. Compadre Zé Gaúcho, que participou agora há pouco aqui no Bolicho, aí no bairro Fraternidade, a dona Ana, o Fernando, o Neto Miguel. Boa noite, do tio Lodi, boa noite. Que coisa boa. Eduardo Fazenda Pampeiro, boa noite, meu compadre. Dona Neiva e Dona Célia na linha Celeste. Dona Tere lá em Santo Antônio do Rio Bonito, boa noite. E um especial boa noite para a família do meu compadre Décio e Dona Diles, Diles Lodi Dalmagro e o seu Décio Dalmagro, aí na rua São Sebastiana Miller Pimentel, família da Diles, família do Décio. Um abraço do compadre Lodi, né? E tamo junto no bolicho mais ou menos assim, ó. De fazer sartavo, tchau, de perder a curva na estrada.

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1: Manda um beijo pra ela, diz que eu tô voltando semana, não vou estar voltando semana que vem eu tô aqui ainda, viu, tchê? Cristiano Quevedo, da capital Farroupilha, manda um beijo pra ela, 19h25. Vamos de Monarca pra nós recordar o fandango velho botado que teve no Recordando. Aí é outra coisa, é outro nível, né, tchê? O meu patrão, ao chegar, vai ter que entender que eu preciso deste amor. Ah, eu preciso deste amor para poder viver. Pode botar volume.

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3: Dezenove horas 37 minutos. No teu boliche, seu Rio Grande me precisa, seu Rio Grande me precisa, sabe onde me encontrar? César e Rogério. Tenho

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1: Aqui o sistema é deste tipo.
2: O sistema é do tipo que tu gosta, 19 horas e 44 minutos no Cebolão da 89. O teu chasque, o teu recado chega por aqui, claro que chega, né, tia? Meu compadre Eluir Kaminski, boa noite, boa noite, boa noite, boa noite. Doraci da Costa, fazia dias que não aparecia por aqui. Um abraço, meu compadre Doraci. Tamo junto no Boricho pra cantar junto com Nelson Cardoso, sem grito. Meu vale quatro, a minha cordiona.

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4: Boa noite, boa noite, Lorde. Joia, aqui estamos todos bem, graças a Deus. Deus te abençoe, que Deus abençoe a família Centro América. Lorde, você pode tocar para nós hoje a evolução me entristece com o Baitaca? Um abraço, meu amigo. Do NEC da Nalva.
1: Só se for agora às 19h52. Vamos embora com o Baita.

Sinuelo Pampiano, na voz do consagrado músico Bacudo, o Bacudo que residiu aqui em Sorriso por um tempo, no tempo da sua juventude, hoje está em Porto Alegre fazendo sucesso por onde passa. Abaralhando a Barbela é o nome da música. Baitaca pra Nalva Poneco, a evolução me entristece uma barba de idade. Meu compadre, um ministro.

O meu compadre ministro de sorriso, Marcelo Lincoln, tá de volta na querência. Boa noite, boa noite, boa noite. Um abraço, meu compadre velho, sucesso na empreitada, hein, tchê? Temos uma empreitada grande agora, final do mês, né, Marcelo? Grande abraço. Também retornando diretamente da capital da bolacha, lá de São Lourenço do Oeste, meu compadre Ziláudio Luiz Pereira. Passou frio uma barbaridade, né, tia? Que coisa! Aquele frio do Rio Grande, do Paraná e Santa Catarina, sartemos longe, meu compadre velho. Um abraço. Compadre Aparecido, chegando agora de volta. Boa noite, Lodi. Boa noite, Aparecido. Tamo junto no boliche, meu compadre velho. Para nós encerrar a parte desta quinta-feira da segunda hora, Gaiteiro Feliz é música Bertucci, na voz do Porca Véia. Bota volume. Este mesmo, tchê. É bonito a floreada da cordiona, né?

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0: O inverno está no ar. A estação é conhecida por ser a menos chuvosa do ano no Centro-Oeste. E por isso, a mais seca, sem chuvas.